0: Fala aqui, Tena Marina Mendonça, fechando pra você mais uma sequência aqui na sua segundona. Segundo amor da sua vida. E claro, você vai participando com a gente, mandando a sua aqui no WhatsApp no 3850145. Uma excelente noite de segunda pra você aí que tá ligado na sua casa, no seu trabalho. Galera que saiu mais cedo aí pra ir assistir o jogo do Brasilzão. E já tá de boa, né?
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0: Agora 9h12, boa noite.
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0: Esse é o Luan Santana aqui na 105, pra você ligado. Olho Marrom, fechando mais um bloco, já já tem mais.
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0: 9h26, uma ótima noite.
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0: 928, tá chegando mais hits no seu rádio.
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0: E por falar em hits, agora é hora de conferir um hit do passado.
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0: Dinâmica tá legal. Jorge Mateus, Sol nos Olhos, aqui na Dinâmica FM. Fechando pra você mais um bloco na sua segundona. Já já o Delta de volta com a última sequência por aqui.
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0: 15 pras 10.

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6: 9h46, estamos de volta.

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0: Rosa aqui na Dinâmica FM, fechando pra você a programação do Del na sua noite aqui de segundona. Participação dele, Murilo Rufi. Atriz demais aqui, o Del tá indo nessa. Valeu pela companhia, valeu pela audiência. Amanhã não sei se hoje teve sessão da Câmara ou não, não sei. Se tiver, se teve sessão da Câmara, o Del não tá de volta só na quarta-feira, tá bom? Se não tiver, amanhã a gente se fala então. A partir das 20 horas com muito mais. Um grande abraço. Na sequência tá chegando a Vanessa Medeiros com Amor Sem Fim. Valeu, tchau, tchau.
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0: Pontualmente 10 horas, boa noite.

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2: Oi, oi, oi. Tô chegando por aqui com o meu, com o seu, com o nosso amor sem fim de hoje. Segunda-feira, 29 de junho de 2026. Vamos juntos com muito amor em forma de música. E eu, Vanessa Medeiros, fico com você a partir de agora. Fique comigo, fique ligado, combinado? São 3 horas da nossa programação super romântica e apaixonada. Programação caprichada. Músicas selecionadas. Aumenta o volume aí e vamos juntos por aqui.

0: Tá na dinâmica, tá legal. É aqui na 105.9 que a gente se encontra. É a minha, é a sua, é a nossa Dinâmica FM de Jacutinga, Minas Gerais. Eu quero convidar você a seguir e curtir as nossas postagens nas redes sociais. No Facebook, procure Dinâmica FM Jacutinga. E no Instagram, @DinâmicaFM. Segue a gente lá e fique por dentro de tudo o que acontece aqui na rádio. Acesse também o nosso site, dinâmicafm.com.br. Ah, e eu quero muito a sua participação. Nosso WhatsApp sempre à disposição. Mande mensagem, peça sua, participe. 35-3185-0145. 35-3185-0145. 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Procure Dinâmica FM 105.9, tá bom? Vem comigo. A partir de agora, vamos juntos com o nosso Amor Sem Fim até a 1 hora da madrugada. 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Aumenta o volume porque tá no ar o nosso Amor Sem Fim. Aqui na Dinâmica FM.
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0: Antes de mais nada, eu desejo para você um ótimo início de semana. E a gente começa o programa com Tina Turner, We Don't Need Another Hero. Para você, ótima segunda.

0: Wonderland, ouvimos Simple Red. E assim a gente fechou o bloco. Daqui a pouquinho eu volto.
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4: 10:20.

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9: Agora tem um clássico da música internacional na nossa programação musical. Queen, The Great Pretender.

0: Cry for Help. Ouvimos aqui Rick Astley e já já tem mais. Segura.
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4: 10h35.
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6: Que bom ter você comigo. Excelente segunda-feira.
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6: Chegando agora, Chris Rea, I Just Wanna Be With You.

0: Love in Every Minute. Ouvimos aqui Lauta's Family. E assim a gente fechou mais um bloco. Eu vou faturar, mas eu volto. O intervalo é rapidinho, você sabe disso. Segura.
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4: 10h50.

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9: Como eu disse que o intervalo era rapidinho, tô de volta com mais amor e menos drama.
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9: Agora tem Corinne Bailey Rain, Put Your Records On.

0: We Shine On A Star. Ouvimos The Cover Girls. E assim a gente fechou a nossa primeira hora. Temos mais 2 horas de muito amor no ar, de muito amor em forma de música. Te espero sempre aqui com o nosso Amor Sem Fim.
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4: 11:05.
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0: Estamos apresentando o Amor Sem Fim de hoje, eu e você juntos, sempre aqui nas ondas da melhor. Segunda-feira, 29 de junho, eu desejo para você uma semana maravilhosa, produtiva e abençoada.
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0: E agora, abrindo a hora, chegando por aqui na nossa trilha sonora, Michael Bolton, I Love So Beautiful.

0: Oh My Life, Kissy and Jojo, fechando este bloco. Daqui a pouquinho tem mais, não saia daí.
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4: 11:23.
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7: Bom ter você comigo. Excelente segunda.
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7: Que bom ter você comigo. Estamos apresentando Amor Sem Fim. Agora chegando por aqui, direto do túnel do tempo de 1990. Richard Marx, Hide It Waiting, pra você.

0: Reban and Me, ouvimos aqui Jim Cliff, o pai do Reggae Night, fechando mais uma super sequência. Eu vou, mas eu volto. É rapidinho. Pausa na programação musical.
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4: 11:37.
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0: Estamos apresentando Amor Sem Fim, eu e você juntos, com muito amor, sempre.
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0: Agora tem Timbaland, One Republic. Aumenta o volume aí e vamos curtir juntos. Apologize.

0: Over You, Land Road, fechando este bloco. Eu vou pra voltar já já, com muito, muito mais no nosso Almoço Sem Fim.
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4: 11:52.

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11: Tô de volta por aqui com você e pra você no Amor Sem Fim.
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11: E agora, chegando essa música linda. Sucesso nacional com Thiago York. Coisa linda pra você. Ótima segunda.

0: We Belong Together, Mariah Carey, fechando mais um super bloco. Fechamos a sequência e assim a gente fechou a nossa segunda hora. Eu vou pra voltar já já com mais uma hora, com mais uma horinha. Te espero com muito amor em forma de música aqui na Melhor Sintonia pra te fazer companhia. Até já!
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4: 6:06.
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0: apresentando o Amor Sem Fim. Eu e você juntos, sempre aqui com muito amor em forma de música.
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0: E agora tem Kubi Khaled abrindo a hora na nossa trilha sonora, a música linda Bublé.

0: Always Atlantic Stars. E assim a gente fechou esta super sequência. Eu vou pra voltar já já, segura aí.
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4: 12:20.
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0: Agora tem Capital Inicial. Eu vou estar pra você.

0: Stay With Me. Ouvimos essa música linda com Sam Smith fechando o bloco. E eu vou ali para voltar já já. Pausa na programação musical. Te espero com muito, muito mais. Segura!
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2: 12:33.
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8: De volta por aqui com você e pra você.
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8: E agora tem clássico no ar. Chegando no nosso Amor Sem Fim, Bonnie Tyler, Straight from the Heart.

0: If You Don't Know Me By Now, ouvimos Simple Red. E assim a gente fechou esta sequência. Não saia daí que eu volto já já.
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4: 12:45.

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4: 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Reta final do nosso programa, último bloco.
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4: Tá chegando por aqui pra você curtir comigo no Amor Sem Fim, este clássico da música internacional na nossa programação musical.

0: Goodbye, Who is Fancy, fechando o nosso almoço sem fim de hoje. Eu vou para voltar amanhã, se Deus quiser e permitir, tá bom? Encontro marcado, combinado? Fique ligado, vem aí mais um programa líder de audiência. Até mais. Bye, fui.
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4: 12:58.
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4: 12:59.

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3: 2:36.
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1: 3:25.
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1: Não tem jeito, meu compadre. Vambora. 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
1: 5:13.
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1: 5:14.

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2: 5h57.
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2: Sim, bora gente! Aí, tudo bem? Chegando com o nosso Laço do Peão dessa terça-feira maravilhosa, último dia do mês de junho, pois é dia 30 de junho de 2026. E a partir de agora você sabe que tem muita música boa, são 2 horas completas.

0: 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E aí, meu povo, você é ligado com a gente aqui em 105.9, Jacutinga e toda a região. O nosso site você já sabe, né? dinamicafm.com.br pra você acompanhar nossa programação de onde você estiver, tá bom? O nosso Facebook pra você curtir a gente é o facebook.com/dinamicafmjacutinga. Tem ainda o nosso Instagram também, @dinamicafm. E o nosso WhatsApp, claro, pra você participar, interagir com a gente, mandar pra cá sua mensagem. É o DDD 35 31 85 0145. Ah, lembrando também do nosso aplicativo. Tem o nosso aplicativo pra você baixar também, levar a gente pra onde você for, viu? Dinâmica FM 105.9, procura lá e baixa aí no seu celular, tá bom, gente? 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
2: A primeira, Jorge Mateus com Laona Prado, Haverá Sinais.

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2: É o discurso Henrique Juliano cantando pra gente. Teve ainda o Porcelanato com o Júnior Angelim, teve grupo Sorriso Lindo e o Talagaço Cabelão Preto, e ainda Haverá Sinais com Jorge Matheus e Laona Prado, começando com tudo a seção do nosso Laço do Peão. Uma ótima terça-feira, boa semana pra você, que seja uma semana abençoada pra todos nós. Bora de intervalo bem rapidão e eu volto já já com muito mais.
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3: 6:15.
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5: 6:18.
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7: Já estamos de volta por aqui, claro, com muito mais sucesso pra você curtir junto com a gente aqui, ó, na mais ouvida em toda a região.
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7: Oba! A gente continua, Zé Neto e o Cristiano.

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1: Hugo e Guilherme Elevador. Teve também um CEP novo particular com Gustavo Lima e Murilo Huff. Teve A Culpa é Nossa com Maiara e Maraísa. E ainda a gente continua. Zé Neto e Cristiano cantando pra gente essa terça-feira maravilhosa, dia 30 de junho de 2026. Como é bom ter sua audiência, sua companhia junto com a gente. Bora participar, inclusive registrar sua audiência. Manda lá sua mensagem que eu tô esperando, viu? Intervalo bem rapidão. Volto já já.
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3: 6:29.

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1: 6:33.
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3: É o nosso Laço do Peão de volta por aqui, claro, com muito mais sucesso no seu rádio.
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3: Oba! João Bosco, Vinícius, Israel e Rodolfo, 300 celular.

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2: Muro, Rio Negro e Solimões. Rolou por aqui ainda o som de Itaeme e Thiago com Remedinho, teve Desocupa, Matheus Vargas e Kleber e Cauã, e ainda 300 Celular com João Bosco e Vinícius e Isael e Rodolfo, cantando pra gente nessa terça-feira. Um beijão super especial pra Camila, tá lá sempre na audiência. Uma ótima terça-feira pra você também. Em mês de julho faz aniversário, coisa boa. Tá chegando, né? Cadê o nosso amigo Adriano? Alô, Adriano, um abraço pra você também, obrigado aí pela audiência. Quem mais? O Edson, o grande Edson, um abraço pra você, obrigado pela companhia. O Daniel também tá por aqui. A nossa amiga Luzia também, enfim, toda essa galera, aquele abração super especial. Fica aí que eu volto já.
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4: 6:45.

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6: 6h48.
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8: Laço do Peão com o Chicão de volta na sua terça-feira.
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8: Oba! Talagaço bebeu, beijou.

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2: É o Cachorro Caramelo, Jean e Júlio. Teve também o Rafael Garcês com metade, teve 30 cadeados com Gustavo Lima e ainda bebeu, beijou com o Talagaço, encerrando a nossa primeiríssima hora de muito sucesso. Fica por aí que eu volto já, trazendo mais uma hora completa de muita moda boa pra você.
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4: 7 horas.
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1: 7:03.
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3: É, terça-feira, meu povo, dia 30 de junho, encerrando mais um mês, hein?
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3: E aí, que faculdade você faz? Cleiton e Romário.

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1: Como assim?

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1: Júnior e César é o golzinho quadrado. Teve também Ia Dar Bom com PPA e a Ana Castela. Teve Digital no Para-brisa com Diego Lima. E ainda Cleiton e Romário com Que Faculdade Cê Faz. Intervalo bem rapidão. Volto já já com mais Laço do Peão.
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5: 7:14.
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1: 7:16. 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
2: É, sucesso atrás de sucesso pra você curtir junto com a gente nessa terça-feira, mais uma vez, desejando uma ótima semana, que seja uma semana produtiva pra todos nós.

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1: Perigosa e Linda, Bruno e Barreto. Teve também o som do Eduardo Costa, Você Mudou Demais. Teve Pra Isso Que Eu Pago a Internet com Mariane Matheus. E ainda Próximo Amor com Matheus e Cauã e Felipe e Rodrigo cantando pra gente nessa terça-feira. Mais uma pausa bem rápida e eu volto já já.
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3: 7 horas e 30 minutos.

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4: 7:33.
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6: Bora, turma, laço do peão na sua terça-feira aqui, ó, na sua rádio preferida, na rádio que disparou em audiência, tá todo mundo conectado com a gente.
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6: Você vai, mas você já vai sabendo. Fernando Sorocaba e Murilo Rufi.

0: primário, rapaz.
1: Hoje você gasta, viu, Gui?
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4: É o primário Guilherme Benuto. Rolou por aqui também o Telhado de Vidro com Douglas e Giovanni e Rainha Musical. Teve Hoje Eu Lembrei de Você com a Ana Castelli e ainda Fernando de Sorocaba e Murilo Rufi. Já vai sabendo. Reta final, último intervalo. A gente volta já já.
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6: 7h45.
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10: 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Capricha na hidratação. A hidratação, ela tem que vir desde o banho. Troque o seu sabonete por um óleo de banho. Isso vai fazer toda a diferença. Logo após o banho, ao invés de secar a pele arrastando a toalha, faça pequenas batidinhas. Isso vai deixar a pele com aquela umidade, aquela sensação de querer secar um pouquinho mais. Aí você vem com o hidratante e aplica em toda a pele. O hidratante dessa forma vai penetrar muito mais, trazendo um efeito bem mais positivo e duradouro. E por último, abandone as buchinhas de banho. As buchinhas removem mecanicamente a hidratação da nossa pele e com isso ela vai ficar mais ressecada, reativa e até propensa a lesões. Tira a buchinha de circulação do banho e use só o óleo de banho com a mão mesmo. 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
6: 7h48.
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8: E aí, tá todo mundo pronto pra gente encerrar com chave de ouro mais um Laço do Peão?
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8: Yuri e Gustavo Silhueta.

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2: Volta marcada Lauana Prado. Teve ainda Solteira, Mas É Minha com Hugo e Guilherme. Teve Israel e Rodolfo com Trident de Menta. E ainda Silhueta com Yuri e Gustavo, encerrando o nosso Laço do Peão dessa terça-feira. Encerrando mais um mês também. Amanhã, quarta-feira, mês de julho, eu tô de volta e é claro que eu conto com a sua audiência. Até lá, tchau, gente. Fui!
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6: 7h59.
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13: 8:01.
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1: 8:10.
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Ah, eu quero agradecer você que está com o rádio ligado, acompanhando, acompanhando a nossa programação. Você que está aí do outro lado do rádio, obrigado por sua sintonia, por estar aqui conosco na Dinâmica FM. Eu quero também agradecer a você que está assistindo essa live. Você está assistindo, você está ouvindo pela internet. Ó, é muito importante, é gratuito e é muito legal você vir aqui e clicar no joinha para você curtir. Entrar aqui nos comentários, sabe aquela saudação, aquele olá, aquele oi? Sabe? Às vezes, se for o caso, se eu colocar um pedido de oração, então é sempre bom a sua interação. Hoje é terça-feira, atenção Bueno Brandão. Hoje tem culto em Bueno Brandão. Hoje as portas da nossa igreja em Bueno Brandão vão estar abertas para te receber. A nossa igreja vai abrir as portas e quando for 7:30 da noite, a famosa 7:30 da noite, nós vamos dar início ao nosso culto. É importante também você entender que a nossa igreja em Bueno Brandão está localizada do lado do Banco Sicredi, em frente à agência dos Correios. Hoje, Bueno Brandão vem para a igreja 7:30 da noite. Olha, você que está acompanhando pela internet o programa, clica aqui no joinha para você curtir. É muito importante. Entra aqui nos comentários para você interagir com a gente. É importante. É gratuito. E você fazendo isso, você nos apoia. Eu quero falar com você a respeito do livro de Apocalipse. Eu estou com o livro aqui de Apocalipse aberto. Eu estou aqui no capítulo 5. Olha o que está escrito no capítulo 5. E eu vi na destra do que estava sentado no trono um livro escrito por dentro e por fora, selado com 7 selos. E eu vi um forte anjo proclamando em alta voz:

Quem é digno de abrir o livro e romper os seus selos? E nenhum homem no céu, nem na terra, nem debaixo da terra era capaz de abrir o livro, nem de olhar para ele. E eu chorei muito, porque nenhum homem foi achado digno de abrir e ler o livro, nem de olhar para ele. E um dos anciãos me disse: não chores. Eis que o leão da tribo de Judá, a raiz de Davi, prevaleceu para abrir o livro e romper os seus selos. E eu olhei, e eis que estava no meio do trono e dos quatro animais, e no meio dos anciãos, um cordeiro de pé, como se tivesse sido morto, tendo sete chifres, sete olhos, que são os sete Espíritos de Deus enviados a toda a terra. E ele veio e tomou o livro da destra do que estava sentado no trono. E havendo tomado o livro, os quatro animais e os 24 anciãos prostraram-se diante do Cordeiro, tendo cada um deles harpa e vasos de ouro cheios de incenso, que são as orações dos santos. E eles cantavam uma nova canção, dizendo: tu és digno de tomar o livro e de abrir os seus selos, porque foste morto e nos resgatastes para Deus pelo teu sangue, de cada família e língua e povo e nação, e nos fizestes reis e sacerdotes para o nosso Deus, e nós reinaremos sobre a terra. E eu olhei e ouvi a voz de muitos anjos ao redor do trono, e dos animais e dos anciãos, e o número deles era 10 mil. 10 mil vezes 10 mil, milhares de milhares, dizendo em alta voz: digno é o Cordeiro que foi morto para receber poder, riqueza, sabedoria, força, honra, glória e bênção. E cada criatura que está no céu e na terra e debaixo da terra, assim como os que estão no mar e tudo que neles há, eu as ouvi dizendo: bênção, honra, glória, poder sejam àquele que está sentado no trono e ao Cordeiro para sempre. E os quatro animais disseram amém. E os 24 anciãos se prostraram e adoraram aquele que vive para sempre.

Meu Deus, o que que tá escrito aqui, hein? Que forte, hein? Olha só, versículo 2, eu tô no Apocalipse 5. Eu vi um forte anjo proclamando em alta voz: quem é digno de abrir o livro e romper os seus selos? Meu Deus, e nenhum homem no céu, nem na terra, nem debaixo da terra era capaz de abrir o livro, nem de olhar para ele. Gente, certa vez, Deus precisou de um homem justo. E Deus encontrou. Seu nome Noé. E Noé foi um instrumento de Deus, usado por Deus para quê? Para quê que Noé foi usado por Deus? Para poder salvar. Salvar animais e pessoas. Mas Noé, que foi justo, que achou graça diante de Deus, Noé não era capaz, não foi capaz de abrir o livro, não foi capaz sequer de olhar para o livro. A Bíblia fala que Enoque, no livro de Gênesis, fala sobre Enoque. Quem foi Enoque? Enoque foi um homem, mas diferente. Por que diferente? Porque Enoque, ele andou tanto com Deus, mas ele andou tão profundamente com Deus, que ele foi arrebatado vivo.

Mas Enoque, ele está no céu, mas ele não foi capaz de abrir o livro. Ele não foi capaz de tomar o livro, ele não foi capaz de olhar para o livro. A Bíblia fala que existia um profeta, o nome dele, Elias, profeta do fogo, que era chamado. Um homem muito usado por Deus. E este homem, ele recebeu de Deus uma revelação, e falou assim, Deus falou para ele assim, olha, eu vou levar você para os céus. Aí ele avisou o moço dele, como é que chamava o moço dele? Eliseu. Ele avisou Eliseu, falou, Eliseu, eu vou ser levado para os céus. E aí Eliseu pegou e ficou aqui, creu naquilo que Elias falou e não deixou Elias em momento nenhum. Elias falava para ele, fica aqui, ele não ficava. Ele falou, não, onde que o senhor foi, eu vou. E ele não deixou de maneira nenhuma. E aí Elias falou, o que você quer que eu te faça? Que eu estou chegando a minha hora de ir. Ele falou, eu quero uma porção dobrada do teu espírito. E aí Elias respondeu para ele. Ele falou para ele, se você me ver, aí você vai receber. E Eliseu viu. Aí o manto de Elias caiu. E Eliseu pegou o manto. E Elias foi levado vivo para os céus. Elias está no céu. Mas Elias não foi digno de tomar o livro, de abrir o livro, nem sequer de olhar para o livro ele foi digno. A palavra de Deus diz que o maior profeta que já existiu na terra, o maior de todos, esse profeta, o próprio Senhor Jesus diz que nascido de mulher, não tem ninguém maior que João Batista. Porque Jesus é um caso, Jesus é nascido do Espírito Santo, né? Mas nascido de um relacionamento entre homem e mulher, ele era não tinha ninguém maior que ele. Ele foi o maior. João Batista, ele foi o maior. Mas João Batista, ele foi o maior que na terra. Mas ele não foi digno de tomar o livro, de abrir o livro, nem sequer de olhar para o livro. Quem vai pegar esse livro que está na mão de Deus? Que está na mão daquele que está sentado? Aí houve um silêncio no céu. E João começou a chorar, por causa que não tinha ninguém para abrir o livro. Não tinha ninguém para tomar o livro. Ele começou a chorar. Ele chorou porque nenhum homem foi achado digno de abrir e ler o livro, nem de olhar para ele. E um dos anciãos disse a João, não chores, eis que o leão da tribo de Judá, a raiz de Davi, prevaleceu para abrir o livro e romper os seus selos. E eu olhei e eis que estava no meio do trono e no meio dos quatro animais e no meio dos anciãos um cordeiro em pé, como se tivesse sido morto. João viu Jesus Cristo, nosso Senhor. E sabe o que aconteceu? E ele foi até o trono e pegou da mão daquele que está sentado no trono o livro. O livro, e havendo tomado o livro, os quatro animais e os 24 anciões prostraram-se diante do Cordeiro, tendo cada um deles harpa e vasos de ouro, cheios de incenso, que são as orações dos santos. E eles cantavam uma nova canção, dizendo, tu és digno de tomar o livro e de abrir seus selos, porque foste morto e nos resgatastes para Deus por meio do seu sangue. E você resgatou por meio do seu sangue, famílias, povos, nações e pessoas de todo tipo de língua. E nos fizestes reis e sacerdotes para o nosso Deus. E nós reinaremos sobre a terra. Que coisa poderosa. Mas quem é esse Jesus? Ele é o Cristo.

Jesus Cristo não é o sobrenome de Jesus. Igual você perguntar, como é que você chama? José Luiz Caproni. Sobrenome meu é Caproni. Agora, Jesus Cristo não é o sobrenome dele. Não. Cristo é quem Jesus é. O que significa Cristo? O ungido. O cumprimento da profecia. O cumprimento da promessa, o enviado, o Messias, o Salvador. Jesus é o Cristo. Jesus é o Senhor. Jesus, ele é glorioso, ele é extraordinário, ele é santo, ele é puro, ele é verdadeiro. Ele é grandioso. A Jesus, ele é tudo que nós precisamos. Jesus, ele é tudo, tudo para nós. Qual é o nome de Jesus? Meu Deus! Jesus Cristo tem tantos nomes. O Filho de Deus. Ovelha muda. Por que que ele tem esse nome, ovelha muda? Porque ele não abriu a boca diante dos seus tosqueadores. Ele não se defendeu. Voluntariamente ele se entregou para morrer no meu, no seu, no nosso lugar, para morrer pelos nossos pecados. Olha esse outro nome, a palavra de Deus. Jesus Cristo, ele é a palavra de Deus, ele é o verbo de Deus. Olha esse nome, o verbo encarnado. A palavra de Deus se encarnou e veio até nós. Sendo Deus, Jesus Cristo se fez homem e habitou no nosso meio. Comeu a nossa comida, bebeu a nossa água, sentiu frio, calor, sentiu tristeza, alegria. Ele foi um de nós. Sendo 100% Deus, Jesus Cristo foi 100% homem. Olha esse nome de Jesus, o mais belo entre os milhares. Olha esse nome aqui de Jesus, o Pai da eternidade. Olha esse nome aqui de Jesus, o Criador. Porque João, no capítulo 1, no versículo 1, ele diz assim, o verbo estava com Deus, e o verbo era Deus. E todas as coisas foram feitas por meio dele, e sem ele, nada do que foi feito se fez. Porque tudo o que Deus fez, ele fez por meio da sua palavra. E quem é a palavra de Deus? Jesus Cristo. Olha que coisa tremenda. Olha esse outro nome de Jesus, olha esse outro nome, olha esse outro nome de Jesus. O Cordeiro de Deus que tira o pecado do mundo. Você percebe que ele é Cordeiro de Deus na terra? Você percebe que ele é o Cordeiro de Deus no céu? Você percebe que todos adoram o que está sentado no trono, que é o nosso Deus e Pai, mas todos adoram o Cordeiro. Nenhum outro nome é adorado, nenhuma outra pessoa é adorada nos céus, nenhum outro, somente o que está sentado no trono e o Cordeiro, porque a eles pertence glória, honra, adoração, louvor. O Senhor é digno de toda honra, o Senhor é digno de todo louvor, o Senhor é digno de toda glória, porque por meio do seu sangue o Senhor nos resgatou. O Senhor nos livrou. Por que que Jesus é chamado de o Cordeiro de Deus? Por quê? Porque no Velho Testamento, Moisés ordenou que o judeu levasse um cordeiro e que o cordeiro fosse morto. E o sangue do cordeiro era aspergido sobre o penitente, sobre o judeu pecador. E aí o sangue daquele animal ia cobrir o pecado. Só que o sangue do animal, ele não resolvia isso. Não tinha poder para resolver o problema.

no pecado. Mas por que que tinha isso? Porque era uma profecia, era um simbolismo que estava apontando para o verdadeiro Cordeiro que havia de vir. E com o seu sangue, ele ia nos resgatar. Então, quando Jesus veio, ele veio como o Cordeiro de Deus, para ser sacrificado. E com o seu sangue, ele nos comprou. Com o seu sangue, ele nos resgatou. Com o seu sangue, ele nos lavou. Com o seu sangue, ele nos purificou. Tudo isso para a glória de Deus.

levanto as minhas mãos para declarar que o Senhor é bom. O Senhor é bom, bom demais. Verdadeiramente o Senhor é bom. O Senhor é bom o tempo todo. O Senhor é bom sempre. Abençoa, Senhor, tudo que essa pessoa colocou junto do rádio. Essa pessoa que está ouvindo esta oração, Pai, que está orando comigo, essa pessoa que está voltando o coração dela para o Senhor. Estende a tua mão e põe a sua mão sobre nós. Porque quando o Senhor põe a sua mão sobre nós, o mal foge. A enfermidade sara, a doença é curada. Quando o Senhor põe a mão sobre nós, um alívio toma conta de nós. Quando o Senhor põe a sua mão sobre nós, meu Deus, o desânimo foge, a fraqueza desaparece e nós somos animados, fortalecidos. Quando o Senhor põe a sua mão sobre nós, o medo não encontra lugar, mas somos encorajados pelo Senhor. Não nos deixe cair em tentações, mas livra-nos do mal, pois teu é o reino, o poder e a glória para sempre. Amém.

Clica aqui ó, no joinha para você curtir, não saia desse vídeo sem você curtir. Entra aqui nos comentários para você deixar sua saudação e, se for o seu caso, um pedido de oração. Hoje, terça-feira, vai ser especial. Atenção, Bueno Brandão. Hoje, terça-feira, em Bueno Brandão, às 19h30, a famosa 7h30 da noite. 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Amanhã em Jacutinga tem 9h e tem também às 19h30. Os dois horários, de manhã e à noite, no mesmo endereço, Rua Santo Antônio, 321, no centro de Jacutinga. E amanhã, quarta-feira, em Bueno Brandão, lá no bairro dos Cardoso, vai ter o nosso culto, quarta-feira, às 19h. E o milagre que você espera acontecerá.

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0: Na Dinâmica FM, a hora certa.
1: 9:16.
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0: É isso aí, muito bom dia pra você sintonizado na Dinâmica FM, eu sou Vanessa Cavallari.
1: Eu sou o Hugo Vinícius, agora você fica bem informado nessa manhã de terça-feira, dia 30 de junho.
0: Agora são exatamente 9 horas e 36 minutos, vamos para os destaques desta manhã. Brasil tem segundo passaporte mais poderoso da América Latina, diz pesquisa.
1: Venezuelanos foram deportados pelos Estados Unidos no mesmo dia dos terremotos fatais.
0: Brasil vence o Japão de virada e confirma força na Copa do Mundo. Isso e muito mais você confere agora aqui no Redação Dinâmica.

0: Bom dia, Hugo.
1: Bom dia, Vanessa. Bom dia, ouvintes.
0: Bom dia para você que já está ligadinho aí na sua 105.9. Depois de um jogão do Brasil, estamos aí com o Brasil muito emocionado, né? Então a gente vai trabalhar até mais contente. Para você que já está do outro lado do radinho, sejam todos muito bem-vindos. E para você que já está na nossa live, compartilha. Vamos levar aí a notícia a todos os cantos do mundo. E para você que quer participar com a gente ao vivo, você também pode. 3185-0145. Esse é o telefone WhatsApp. WhatsApp aqui da sua 105.9. Vamos seguir então das notícias? Brasil tem segundo passaporte mais poderoso da América Latina, diz pesquisa.
1: O passaporte do Brasil é o segundo mais poderoso da América Latina, segundo o Global Passport Index 2026. No cenário global, o passaporte brasileiro aparece em 49º lugar, subindo em uma posição em relação ao levantamento do ano passado.
0: A pesquisa analisa a possibilidade de viagens de quem possui esse tipo de documento do Brasil, mas também considera oportunidades de investimento, qualidade de vidas oferecidas.
1: O Brasil teve pontuação de 82,4 em um total de 100 pontos no ranking, superando a média da América Latina em todas as métricas avaliadas. O Chile tem seu passaporte mais forte da região, teve pontuações de 83,1.
0: De acordo com o levantamento, entre os pontos positivos relacionados ao passaporte brasileiro estão a alta na mobilidade de viagens, índice de qualidade de vida.
1: Já as oportunidades econômicas e de investimento limitam o desempenho do documento no cenário global. Um padrão estrutural compartilhado pelos

0: os demais países latino-americanos, de acordo com o texto.
1: Patrícia Casaburi, CEO da Globo Systems Solution, responsável pela pesquisa, destaca que a política de reciprocidade garante ao Brasil uma mobilidade robusta, configurando o passaporte como um ativo diplomático consolidado.
0: Ela pondera que o avanço do país nas próximas edições dependerá diretamente de alavancas econômicas e ajustes na carga tributária.
1: De acordo com o Global Passport Index 2026, a mobilidade representa o principal diferencial do passaporte do Brasil. O país conquistou a maior pontuação do continente neste quesito, que alcançou na 43ª posição global com a nota de 90,7.
0: Um dos pontos que favoreceu o país nesse ponto, ainda de acordo com a pesquisa, foi a reciprocidade diplomática. Entre os exemplos está a reintrodução e a de e-visa dos cidadãos dos Estados Unidos, Canadá, Austrália, México, França e Argentina.
1: O e-visa, além disso, houve novos acessos diplomáticos com a isenção mútua para visto com a China.
0: O relatório ressalta, no entanto, que a implementação de sistemas ETIAS na Europa adicionará custos e novas etapas à liberação prévia para a região, que é uma das principais rotas de viagem dos brasileiros.
1: Investimentos, oportunidades e qualidade de vida. Quanto ao quesito de investimento e oportunidades econômicas, o Brasil registrou a 81ª colocação mundial com a nota de 43,9. O país mantém a segunda melhor marca da América Latina, atrás apenas da Guiana.
0: O Brasil registrou o melhor índice de inovação entre as grandes economias da região. Mas o acesso a mercados, a 50ª posição global e a riqueza financeira apresentam um desempenho intermediário.
1: Além disso, dois dos principais limitadores para atividades do país são a tributação sobre a pessoa física e a renda nacional bruta per capita. Já na avaliação de qualidade de vida, o Brasil ficou com a 37ª posição global, apresentando com a nota de 75.
0: Sobre o levantamento desenvolvido pela equipe de inteligência e da Consultoria Internacional em Planejamento de Cidadania e Residência Global Citizen Solutions.
1: O Brasil Passport Index é levantamento anual publicado pela Global System Solutions, que está em quinta edição. O estudo hackeia passaportes de 199 países, com base em três dimensões.
0: Mobilidade, que é o destino com isenção de visto e visto na chegada. Atratividade de investimentos, ambiente tributário, credenciais de inovação e competitividade econômica e qualidade de vida, saúde, segurança, clima e infraestrutura social.
1: É isso aí, olha o Brasil se destacando aí em requisitos de passaporte, né? Muito bom. Parabéns aí o Brasil, que a gente consiga sair também e ficar em todos os requisitos nesse patamar. Muito bom. Moraes se reúne hoje com defesa de Bolsonaro antes de definir domiciliar.
0: O ministro Alexandre Moraes do STF deve se reunir nesta terça-feira com a defesa de Jair Bolsonaro, antes de decidir sobre a manutenção de prisão domiciliar humanitária do ex-presidente. O encontro está previsto para começar às 13 horas e 30 minutos no gabinete do magistrado.
1: A expectativa é de que Moraes defina o futuro de benefícios após a reunião com os representantes do ex-presidente. Como mostrou a CNN, os advogados pretendem apresentar ao ministro informações atualizadas sobre o estado de saúde de Bolsonaro. Laudos anexados ao processo apontam que o ex-presidente ainda enfrenta complicações de demanda de cuidados.
0: Além da questão médica, a defesa deve reforçar Moraes que Bolsonaro tem isenção de cumprir integralmente as medidas cautelares impostas pelo Supremo, com o objetivo de manter o benefício da prisão domiciliar.
1: Bolsonaro completou 90 dias em regime domiciliar na última quarta-feira. A expectativa inicial era que Moraes já renovasse o benefício, mas a apresentação de uma arma registrada em nome do ex-presidente durante uma blitz em Brasília e levou o ministro a reavaliar essas possibilidades.
0: Após o episódio, Moraes pediu a manifestação da PGR, que é a Procuradoria-Geral da República. O órgão afirmou que pretende se posicionar sobre eventual falta grave apenas depois da conclusão da investigação conduzida pela Polícia Civil e do Distrito Federal.
1: A manifestação da PGR foi recebida com otimismo pela defesa, que nega que Bolsonaro tenha cometido qualquer falta grave. Os advogados sustentam que não houve descumprimento das cautelares e esperam manutenção da prisão domiciliar.

0: Acredito que ele vá continuar porque é interessante para o STF manter ele em casa, né? Bom, vamos ver aí quais serão os acordos assim feitos por eles. A gente vai estar sempre acompanhando para trazer essa notícia para vocês em primeira mão. Venezuelanos foram deportados para os Estados Unidos no mesmo dia dos terremotos fatais.
1: Familiares buscam desesperadamente por resposta após um hotel que abrigava mais de 100 venezuelanos deportados pelos Estados Unidos desabar durante os terremotos mortais que atingiram o país na noite dessa quarta-feira.
0: O voo de deportação partiu de Miami para o Aeroporto Internacional de Simón, em Bolívar, na Venezuela, transportando 146 pessoas, entre elas 19 mulheres e 7 crianças, e pousou às 10h22 com horário local, de quarta-feira. Segundo autoridades venezuelanas, o ICE iniciava da organização de Rumán, Fighters, que monitora voos de deportação.
1: Os deportados foram levados para o Hotel Santuário, em La Guarita, cidade costeira ao norte da capital Caracas. Horas depois, dois terremotos sem precedentes em mais de um século atingiram a Venezuela em um intervalo de poucos segundos, provocando destruição generalizada em La Guarita, deixando ao menos 1.700 mortos e muitos desaparecidos.
0: Alguns dos deportados sobreviveram ao desabamento do hotel, mas muitos continuam presos sobre os escombros. Luiz Armando Dalciva afirmou que ele e sua família aguardavam há 5 dias por notícias de sua irmã, Amanda Donizete, deportada na quarta-feira e desaparecida desde então.
1: Eles não nos dão respostas sobre onde ela está, se está em um hospital ou no necrotério. Já verificamos todos os lugares e não a encontramos, disse a CNN.
0: Segundo Dalciva, Donizete trabalhava no estado da Geórgia, nos Estados Unidos, depois de fugir da crise humanitária na Venezuela. Mas, ao descobrir que seria enviada de volta ao país, ficou muito feliz porque queria rever a família.
1: Equipes de resgate seguem vasculhando nos escombros do hotel na tentativa desesperada de encontrar sobreviventes. No entanto, dias após a tragédia, as esperanças diminuem.
0: Alguns parentes dos desaparecidos disseram à CNN que desejam apenas poder enterrar seus familiares. Por favor, vocês que estão aqui, nos ajudem. Nos ajudem, implorou José Gregório Rincón Ávila, avô de um dos deportados.
1: Estamos esperando há muitos dias. Já sabemos que esses corpos estão lá desde quarta-feira. Mas ao menos deixem que levemos nossos entes queridos para casa, afirmou a CNN.
0: Queremos nossos familiares, não importa em que condição estejam, só queremos poder enterrá-los, pediu assim da Silva.
1: A CNN entrou em contato com o Serviço de Imigração e o Controle da Alfândega dos Estados Unidos, o Departamento de Segurança Interna e o Departamento de Estados, para comentar o destino dos deportados na quarta-feira.
0: Os Estados Unidos enviaram equipes de busca e resgate para a Venezuela e já destinaram mais de 300 mil dólares, milhões de dólares, aos esforços de assistências.
1: Em outubro, a Suprema Corte dos Estados Unidos autorizou o governo do presidente Donald Trump a encerrar os status de proteção temporária de cerca de 300 mil imigrantes venezuelanos que haviam recebido autorização para permanecer no país por meio de um programa humanitário.
0: Desde então, os Estados Unidos passaram a deportar centenas de venezuelanos por semana. Somente em maio, 1.746 venezuelanos foram deportados, segundo o ICE.
1: Um vídeo divulgado por uma autoridade do governo venezuelano mostrou os deportados chegando ao aeroporto de Simón Bolívar na quarta-feira. A esposa de um dos deportados contou à CNN que o marido vivia nos Estados Unidos havia 3 anos, tentando construir uma vida melhor para a família.
0: Ela disse que ficou detido pelo ICE durante 15 dias, antes de ser enviado de volta à Venezuela. Foi então que a tragédia aconteceu, afirmou a mulher, que preferiu não se identificar. Segundo ela, já perdeu a esperança de reencontrar o marido com vida.
1: Desde sexta-feira esperamos uma resposta para saber se as autoridades vão entregar os corpos, porque dizem que não há sobreviventes, disse a CNN.
0: Yuli Sancedo contou que havia decorado sua casa com balões azuis, amarelos e vermelhos, nas cores da bandeira da Venezuela, para receber o filho Anderson, de 21 anos, que estava no voo vindo de Miami na quarta-feira pela manhã.
1: Segundo Salcedo, Anderson chegou em segurança e passaria a noite no hotel em Laguarita antes de seguir para casa.
0: Ele me ligou às 5 da tarde e disse: "Eu te amo muito, mãe. Amanhã nós nos vemos em casa." Relatou à agência de Reuters. Agora Anderson luta

0: pela vida em um hospital.
1: Quero justiça porque não é justo que meu filho esteja naquela cama, respirando com a ajuda de aparelhos e com pernas amputadas aos 21 anos, afirmou Salcedo.
0: Complicado, né, gente? Quem é que ia prever que ia acontecer isso com o hotel, né? Ninguém podia imaginar que poderia acontecer esse terremoto lá na Venezuela e ia deixar várias pessoas aí mortas, desaparecidas, em hospitais. Enfim, né? Agora não é hora de culpar ninguém. Pelo fato de ser deportado, isso aí já estava previsto. Mas ele não tinha como prever que ia acontecer o que aconteceu lá, né? Infelizmente, não está só nas mãos do homem esse tipo de coisas que acontece. Bom, mas enfim. Vamos falar agora então sobre a previsão do tempo aqui para nossa região, para nossa cidade. Quero convidar aqui o Edson. O Edson lá dos Assados do Coral, que vai contar pra gente a previsão do tempo para hoje, nesse dia, nessa terça-feira maravilhosa. Bom dia, Edson.
2: Bom dia, Vanessa. Bom dia, ouvintes da Dinâmica FM, terça-feira. E nós já estamos aqui trazendo para você informações do tempo. E amanheceu ensolarado, já saindo aí a todo vapor. Temperaturas mínimas de hoje registraram 16 graus e a máxima pode chegar aos 23. Portanto, vamos ter aí um aumento de temperatura no dia de hoje. Desejo a todos vocês um ótimo dia, uma boa terça-feira. Voltamos amanhã, sim, Deus nos permitir, trazendo sempre para vocês informações do tempo. Tchau, tchau.
0: Tchauzinho, muito obrigado aí pelas suas informações do tempo aqui. 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

0: Homem é flagrado pela GCM furtando estrutura metálica de um outdoor no sul de Minas.
1: Homem de 38 anos foi preso pela Guarda Civil Municipal após ser flagrado furtando estruturas metálicas em um outdoor em um terreno localizado na Avenida Castelo Branco, no bairro Vila Verde, em Varginha, no sul de Minas.
0: Durante o patrulhamento pela avenida, os agentes avistaram um suspeito saindo de um lote vago enquanto arrastava um quadro metálico com aproximadamente 3x3.
1: Ao realizarem a abordagem, os guardas encontraram ao lado do terreno um carrinho de mão artesanal contendo quatro chapas galvanizadas dobradas, medindo cerca de 3x1 metros cada, além de outro quadro metálico de aproximadamente 3x3 metros.
0: Questionado sobre a origem do material, o homem afirmou que havia entrado no lote e recolhido as estruturas por acreditar que estivessem abandonadas. O agente localizou o proprietário do terreno, que compareceu no local e reconheceu todos os materiais como sendo de sua propriedade.
1: Diante dos fatos, suspeito foi encaminhado à delegacia da Polícia Civil, onde permaneceu à disposição da autoridade policial para providências cabíveis. As estruturas metálicas foram recuperadas.
0: Ai, ai, que absurdo, né? Arrancar uma estrutura metálica de um outdoor e arrastar ainda 3 metros. Que bonito, né? E não queria que fosse percebido, né? Tá aí. Polícia Militar prende mais de 237 quilos de creatina adulterada e prende suspeita em Poços de Caldas.
1: Após a notícia do fechamento de uma fábrica de suplementos em São João da Boa Vista, por suspeito de adulteração, um outro caso semelhante chama a atenção na região. Dessa vez, a ocorrência foi registrada em Poços de Caldas, onde a polícia militar prendeu grande quantidade de creatina com indícios de irregularidade.
0: Segundo a PM, mais de 237 quilos do produto foram encontrados durante uma operação, que também resultou na prisão de um homem de 43 anos. A ação teve início após informações do setor de inteligência indicarem possíveis crimes, como tráfico de drogas e posse ilegal de arma, de um imóvel no bairro Jardim Caldense.
1: No local, os policiais se depararam com várias pessoas. Um dos suspeitos, que estaria armado, fugiu ao notar a presença das equipes. Durante a fuga, ele deixou cair a munição de calibre 32 e uma quantia em dinheiro. Apesar das buscas, ele não foi localizado.
0: Ainda durante a ocorrência, os militares receberam informações de que uma construção no fundo do terreno poderia estar sendo usado para armazenar materiais suspeitos. Com autorização, os policiais realizaram busca e encontraram uma estrutura com indícios de produção e armazenamento irregular de suplementos.
1: Foram apreendidos 141 potes contendo a substância semelhante à creatina adulterada, além de 9 caixas de creatina monohidratada, totalizando cerca de 237 quilos. Também foram recolhidos rótulos com identificação de uma marca conhecida, embalagens, medidores e outros itens que sugerem preparação para a venda dos produtos. No imóvel ainda foram encontrados R$ 1.410 em dinheiro.
0: A perícia da Polícia Civil esteve no local e realizou os primeiros levantamentos. De forma preliminar, o material não apresentou características de entorpecentes, mas foi apreendido e será analisado em laboratório para confirmar a composição de possível adulteração.
1: De acordo com a Polícia Militar, os elementos encontrados indicam possível crime contra a relação de consumo devido à suspeita de falsificação ou comercialização irregular de suplemento alimentar.
0: O homem preso foi encaminhado à Delegacia de Polícia Civil, que seguirá com investigações para identificar a origem dos produtos, apurar a participação de outras pessoas e verificar se o material era distribuído clandestinamente na região. Que coisa, né? Ali, ó, tem que tomar muito cuidado, né, Hugo? Você que mexe com suplemento tem que saber de onde você compra, vai atrás daquelas marcas e pessoas totalmente responsáveis para poderem aí fazer essa venda desses produtos, né? Que absurdo, né? Olha só, mais de 237 quilos de suplementos aí, que é aquela creatina. Então tem que tomar muito cuidado de quem você compra, hein? Toma cuidado. Compra aqui do Hugo, né, Hugo? 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
0: É, então, ó, gente, procura certa pessoa para você comprarem, então, aí esses suplementos. Vamos seguir aqui. Denúncia de agressão física provoca paralisação de trabalhadores em multinacional chinesa de Pouso Alegre.
1: Cerca de 1.200 trabalhadores na fábrica Midea, em

0: Pouso Alegre paralisaram as atividades por aproximadamente uma hora da manhã desta terça-feira em protesto contra a denúncia de agressão física envolvendo um funcionário da empresa.
1: De acordo com o Sindicato dos Metalúrgicos de Pouso Alegre, região, o caso aconteceu no último dia 15 de junho, quando um trabalhador do setor de qualidade teria sido agredido por um gerente durante a verificação de uma interrupção na linha de produção.
0: O sindicato afirma que o funcionário recebeu golpes na região das costelas e, ao se virar, foi atingido nas costas com uma peça de borracha utilizada na vedação de equipamentos conhecido como gacheta.
1: Além da denúncia de agressão, os trabalhadores também reclamam do suposto caso de assédio moral, de condições de trabalho consideradas precárias. Ainda segundo o sindicato, foi registrado o boletim de ocorrência e uma denúncia foi encaminhada ao Ministério Público do Trabalho de Minas Gerais.
0: Os líderes de trabalhadores afirmaram que a categoria poderá entrar em estado de greve ou até mesmo deflagrar uma greve por tempo indeterminado, caso a empresa não adote medidas consideradas adequadas para relação ao caso.
1: Em nota, a mídia Indústria do Brasil informou que tomou providências após tomar conhecimento da situação e de que o gestor citado afastado preventivamente enquanto os fatos são apurados. A mídia também destacou que a apuração está sendo conduzida com seriedade e imparcialidade, seguindo seus protocolos internos.
0: O sindicato aguarda os resultados das investigações e não descarta novas paralisações nos próximos dias, caso não haja uma solução considerada satisfatória para os trabalhadores.
1: Que coisa, né? Tudo isso começou na área da qualidade, né? E passar por todo esse transtorno, não precisava, né? Eu acho que uma boa conversa, uma boa solução já resolveria aí com certeza o caso, né? Então, é complicado quando você se trabalha com muitas pessoas assim em uma linha de produção. É difícil lidar, né? Não é fácil, mas nada de que uma boa conversa não, eles resolveriam esse caso. 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
2: 19ª Festa Italiana de Jacutinga promete a maior experiência gastronômica cultural de sua história.
0: A tradição italiana é uma das marcas da identidade de Jacutinga. Será celebrada entre os dias 17, 18 e 19 de julho, durante a 19ª Festa Italiana no Lago Municipal. Com entrada gratuita, o evento chega renovado e reunindo gastronomia, música, dança, cultura e experiência que prometem transformar a cidade em uma verdadeira viagem para as regiões da Itália.
2: A grande novidade desta edição é a curadoria gastronômica de Mangieri, com chefes renomados preparando pastas frescas e pratos típicos ao vivo, representando as 20 regiões italianas. O público também poderá acompanhar o Cozinha Show, degustar doces tradicionais, vinhos italianos das vinícolas de Jacutinga, além de conhecer o Mercato di Lacerno, espaço dedicado aos produtores locais.
0: No domingo, um dos momentos mais aguardados será o tradicional Tombo da Polenta, com distribuição gratuita de meia tonelada de polenta bolognesa, resgatando as tradições das famílias italianas.
2: A programação cultural contará com Ballet Tarantella, Banda Bella Italia, Fred Rovella e os três tenores das Américas e diversas apresentações que exaltam a história da imigração italiana. A festa também terá espaço kids e atrações durante toda a programação.
0: Mais um entretenimento, a 19ª Festa Italiana busca fortalecer as raízes italianas de Jacutinga, valorizando sua gastronomia, cultura e hospitalidade e tradição, consolidando o evento como uma referência regional.
2: Top demais, né? Pra quem foi o ano passado, pôde ver o tanto que essa festa aí foi deliciosa, recheada de muita coisa gostosa pra se comer, música boa pra se ouvir. Tá aí, gente. É festa italiana, não tem como ser ruim, né? Já começando aí pela dedicação aí de massas, pra quem aprecia um bom vinho. Então, vale a pena você conferir, com certeza, mais essa edição aqui em nossa cidade, que é uma delícia, né? Então, ó, você que conhece, você que gosta, e também pessoas que você conhece que gosta de música italiana, que gosta de comidas italianas, muito queijo, muita massa, então bora pra lá. Então, você tem que anotar aí que agora é a partir do dia 17, são tendo 3 dias, hein? 17, 18, 19 de julho, tá? Tá pertinho, já chega. Então vamos seguir aqui então com os nossos apoiadores. 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
2: Brasil vence o Japão de virada e confirma força na Copa do Mundo.
0: A seleção brasileira mostrou mais uma vez sua força na Copa do Mundo ao vencer o Japão na de virada, em uma partida marcada pela superação, intensidade e poder de reação.
2: Depois de sair atrás do placar, o Brasil manteve o controle emocional, cresceu ao longo do jogo e conquistou uma vitória convincente, reforçando sua candidatura no hexacampeonato.
0: O desempenho da equipe chamou a atenção pela organização tática e pela capacidade de reação diante de um adversário que iniciou a partida impondo dificuldades. Com um futebol ofensivo, maior posse de bola e eficiência das finalizações, a seleção conseguiu a virada e garantiu o mais importante resultado na competição.
2: O setor ofensivo voltou a ser decisivo, enquanto o meio de campo controlou as ações após o empate, permitindo que o Brasil construísse o resultado com segurança. A atuação coletiva foi novamente um dos pontos altos da equipe, que demonstra evolução a cada partida disputada.
0: Com um triunfo sobre o Japão, a confiança da torcida aumenta ainda mais. O Brasil chega embalado para a próxima fase, mostrando equilíbrio entre defesa e ataque, além de identidade de jogo cada vez mais consolidada sob o comando da comissão técnica.
2: A expectativa agora se volta para o próximo compromisso da seleção, que segue firme na caminhada em busca do tão sonhado sexto título mundial, mantendo o desempenho apresentando nas últimas partidas. O Brasil reforça sua posição entre os grandes favoritos da Copa do Mundo de 2026. Pois é, ontem foi, ao mesmo tempo sofrido, foi emocionante, né? Para você que assistiu um pouquinho sobre o jogo, Casemiro mandou muito bem e, olha, foi criticado, hein? Foi criticado, mas depois aí tiveram que, vamos falar, revogar sobre o que disseram de Casemiro. Então, vamos deixar esse assunto para as 11 horas aqui no Fanáticos por Esporte? Hoje tem Brasil falando aí, com certeza, na Copa do Mundo aqui no Fanáticos por Esporte. Certinho? Então vamos falar agora do Balcão de Empregos.
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2: Agora eu quero dar também uma notícia para vocês de vaga de empregos lá na Selegato Autopeças. 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Certinho? Ficamos por aqui. Muito obrigado pela sua companhia, obrigado pela sua audiência. A gente volta amanhã com mais Redação Dinâmica para vocês. Fiquem com Deus, tenham todos uma terça-feira abençoada e tchau, tchau.
0: Até mais.
1: Na Dinâmica FM, a hora certa. 10:12.

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1: 10 horas e 30 minutos.

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9: 10:34.

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2: 10h47.
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1: 11:02.
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1: Tenho. Bom dia, Fanáticos por Esporte. Bom dia, Jacutinga. Alô, meu povo. Alô, minha pova. Estamos chegando aí com mais um Fanáticos, hein, gente? Pelo menos aqueles que sobreviveram ao jogo de ontem, né, gente? Que é aquilo, hein? A japonesada quase que derruba nós, hein, gente? Mas escapamos aí mais um cadinho, hein, gente? Mais um cadinho. Nós estamos ainda na Copa do Mundo, né? Vamos falar muito do jogo do Brasil ontem. O Brasil foi quase, mas a Alemanha e a Holanda não foi quase. Essas realmente foram eliminadas ontem, né, gente? A gente vai falar a respeito disso também, dos jogos de hoje, né? Quem não jogou ontem e vai jogar hoje já fica com aquela pulga atrás da orelha, né, gente? Opa, a coisa não foi fácil aí na segunda-feira, né? Mas a gente vai falar muito a respeito disso também. Um bom dia especial para todos vocês aí que nos acompanham através da Rádio Dinâmica. Um bom dia especial para o pessoal da live de Jacutinga, de fora de Jacutinga. Sejam todos muito bem-vindos. Nós vamos juntos aí até o meio-dia. Bom dia aqui para o Joanito, que vai fazer o programa junto comigo. Bom dia para o Hugo, para a Vanessa, para o nosso gerente Caio. Deus abençoe a terça-feira e também a semana, né, gente? A semana tá começando praticamente hoje, né? Ontem, até na hora do jogo, todo mundo aí quase trabalhou, né? Até lá para uma hora, uma e meia. Depois aí o pessoal parou para assistir ao jogo do Brasil, né? Então vamos falar muito aí dessas rodadas de ontem. Bom dia, Joanito. Tudo bem?
2: Ohayou. Pronto.
1: Só isso?
2: O raio.
1: Que os nossos ouvintes, eles ficam meio perdidos com você. O senhor
2: não sabe o que é o raio?
1: Eu não sei, muitos dos nossos ouvintes não sabem.
2: Então, bom dia, ué.
1: Aqui o senhor tá.
2: O senhor vaiou ontem, né? O senhor tá parecendo foguete de São João, faia, festa de São João, né? Agora o senhor chega aqui com a história, né? Mas sobreviveu, não, né? O Brasil é grandão. Que negócio é esse que o Brasil tem 5 títulos e o pessoal acha que vai ganhar do Brasil? Começou ganhando, né? Deu um trabalho desgramado. Mas não foi dessa vez que o Brasil perdeu pro Japão, né? E principalmente em jogo mata-mata, né? Esperava já, né? Porque jogo duro, né? Não teve jogo mole aí. Tanto é que o primeiro lá do mata-mata também já pôde arrancar lasca e só saiu um gol 52 minutos. E tivemos 1-1 para todo mundo. O senhor já antecipou e beleza que a Alemanha já vazou, né? Não tem mais ninguém concorrendo com o Brasil para 5 títulos. E à noite também falhou, né? O projeto da Laranja Mecânica, e vamos ver agora que ainda tem mais 12 jogos, 12 pelengas.
1: É isso aí, gente. A coisa não tá fácil pra ninguém, né? A gente vem falando aqui desde quando começou a Copa, né, gente? Uma que eu nunca coloquei o Brasil como favorito, né, gente? O pessoal que acompanha o programa sabe disso, né? Eu, assim, acho a seleção nossa... Pode dar certo? Eu acho que pode, porque futebol é isso, né, gente? A gente tá vendo aí Marrocos eliminando Holanda, Paraguai eliminando Alemanha, o Japão endurecendo pro Brasil. Então, a gente tem visto esse tipo de jogo aí já desde o começo, né? O Brasil tá no trabalho aí com o Ancelotti de 1 ano, né? Você pega a Argentina, por exemplo, que já tá indo aí o seu treinador para a segunda Copa, e a Argentina já renovou com ele para a terceira Copa. Scaloni, né? Então é isso que eu falo, é você ter convicção no seu trabalho. A Argentina não foi campeã esse ano ainda, mas ela já renovou com o seu treinador. Quer dizer, se a Argentina perder,

0: ela já renovou o contrato com ele. Ah, o Brasil também renovou, só que o Brasil tá com trabalho aí de um ano, né, gente? Eu não sei se, se o Ancelotti, por exemplo, caísse fora ontem, se mesmo ele renovando para 2030, se ele aguentaria como treinador da seleção brasileira. Eu não sei, gente, é uma coisa, no Brasil a gente sabe como que funciona, né? Vou aproveitar e mandar um abraço lá pro Leitinho, pro Gil, lá da Adega Milk Drinks, né? E também da Mistura Fácil Casa de Carne. Um abraço lá pro nosso outro colaborador, lá da Auto Center, Borracharia Capricho, né? Um abraço pro nosso amigo lá, pro Anésio, pra Aline, pro Júnior, pra todos os funcionários, né? Que vocês tenham aí uma semana abençoada, né, gente? Quem sobreviveu tá aqui junto com a gente aí, falando dessa rodada de ontem, né? Mas vamos lá, Alemanha 1, Paraguai 1. O Paraguai saiu na frente. Nos pênaltis, o Paraguai acabou ganhando da Alemanha aí com o goleiro, né, do Paraguai fazendo excelentes defesas, né?
1: Esse jogo aí, né, era uma previsão de jogo difícil de fazer gol, né? O melhor goleiro de um lado lá, que é o Neuer. E pra mim a melhor defesa do outro lado, né, que é o Paraguai, não era fácil pra fazer gol. Eu nem sabia que tinha um goleiro chamado Gil, de 2 metros de altura. É um baita de um goleiro, me parece que já tá na lista dos melhores da Copa. Então era previsão de jogo sem gol, saiu um para cada lado e foi pros pênaltis. Quem decidiu foi o goleiro do Paraguai, né? E parabéns aí para quem torceu pro Paraguai. E a Alemanha tá fora, isso é bom demais, né? Quando a Alemanha ganhou de 7-1 do Curaçao, né? Eu falei aqui, a Alemanha não passa a ser favorita por causa disso, né? Ela é só candidata e já vazou. Você falou da Argentina, a Argentina tá no páreo, deu sorte de novo, pegou um adversário com certeza bem mais fraco do que os outros. A Argentina continua favorita e a França é outro pedaço. Os demais são candidatos, né? Candidatos e ganhos aí não, né?
0: África do Sul perdeu pro Canadá, né? De 1-0. Ontem Holanda e Marrocos ficaram no 1-1 também, né? E depois nos pênaltis, poucos pênaltis aqui, né? 3-2 para Marrocos, né? Marrocos então manda a Holanda embora para casa. Também muita pressão lá no Ronald Koeman, né, que é o técnico da Holanda. Ontem a imprensa holandesa, né, estavam pressionando para que ele pedisse demissão. Parece que ele não quer pedir demissão, né? E outro jogo de ontem, né, gente, Brasil 2, Japão 1. O jogo já estava indo para prorrogação. O nosso técnico tinha até deixado duas substituições para fazer na prorrogação, inclusive o Neymar, né? Eu vi muita gente questionando, ah, mas ele não pôs o Neymar. Então, gente, ontem o pessoal acaba o jogo, vocês têm que ouvir as entrevistas também, né? O Ancelotti ontem, na entrevista dele, ele explicou, falou, eu tinha feito um plano se o Brasil não empatasse até os 60, 65 minutos, ele colocaria o Neymar. Como o Brasil empatou, ele voltou pro plano dele, que era colocar o Neymar na prorrogação. Só que aí o Brasil teve sorte, né? Marcou aquele gol já nos descontos, né, do segundo tempo, e não precisou da prorrogação, acabou não precisando utilizar o Neymar, né? Que eu acho que é muito mais importante nós classificar do que ele ficar preocupado de pôr o Neymar. Mas como tem essa pressão para pôr o Neymar, né, gente? Eu acho que ele fez o certo, né? Eu acho que ele fez o certo. Ele pensou, né? Ele estava pensando numa prorrogação. E se tivesse a prorrogação, ele teria o Neymar só para jogar os 30 minutos finais. Então não é o pensamento dele, não é um pensamento errado, né? Ele sabe que o Neymar não tem condições de jogar 90 minutos ou talvez aí um tempo de 45.
1: Mas é uma situação, né, porque todo mundo põe ele como um treinador vitorioso e sortudo, né, porque ontem ele errou e deu certo, né, ele errou mas ele acertou. A previsão no intervalo era que ele tirasse o Casemiro, né, que tinha falhado no gol, estava jogando mal, tinha cartão, ele não tirou e o Casemiro empatou o jogo. A outra previsão é que ele colocasse o Neymar, ele não colocou, colocou o Martinelli e o Martinelli fez o gol da vitória. Então, caso, né? O caso e o Cile tá sempre no par, às vezes não acontece, mas o Brasil não ganha ontem, né? E com Casemiro e sem o Neymar, hoje ele estaria sendo xingado. Mas ele errou e deu certo e acertou, e é isso que o torcedor quer. É importante que o Brasil vença, né? E essa já passou.
0: Não é a gente que coloca ele como um ganhador de título. O currículo dele fala isso, né, gente? O currículo do Ancelotti talvez seja aí dos currículos mais enriquecidos do

0: futebol mundial, gente. Eu acho que não tem um treinador, nem um Guardiola tem o número de títulos que tem o Ancelotti. Se eu não me engano, são só ele como técnico, são 5 Ligas dos Campeões, né, gente? Isso não tem, é pra qualquer um, né?
1: A pessoa tem lá o seu, né, as suas qualidades, suas vantagens, mas precisa também de sorte, né?
0: Sem dúvida. E outra, eu acho que eu até nem falo do Casemiro,

0: Uma coisa feia. O Casemiro ontem trombou com o lateral e depois trombou com o Paquetá também. Quer dizer, assim, realmente o primeiro tempo do Brasil ontem foi um primeiro tempo, assim, pra esquecer, né, gente? E outra coisa que a gente fala aqui, a gente bate muito no martelo, tomara Deus que ele faça eu morder a língua e eu venho aqui e vou elogiar o goleiro da seleção brasileira, mas é uma coisa impressionante, gente. O nosso goleiro chutou, passa. Ele não é que, mas foi falho, foi frango, mas não interessa, ele não faz uma defesa importante na seleção brasileira. Aquele gol, por exemplo, lá, se ele tá no Liverpool, é perigoso, ele pega, entendeu? Mas chega na seleção brasileira, eu não sei o que acontece, é o primeiro chute que deram, 1-0 pro Japão, gente. Não dá, né? Por isso que a gente sempre cobrou aqui, né? Acho que na grande opinião de todo mundo aqui, a gente não levaria nenhum dos três goleiros que estão na Copa do Mundo hoje, né, gente? Eu, pelo menos, e ainda falei aqui, gente, pra mim, dos três que estão lá, ainda colocaria o Everton, né? Eu colocaria o Everton pra jogar. O Alisson, pra piorar, gente, ele não estava jogando. Ele ficou parado 2 meses ou 3 meses sem jogar, fez uma partida com o Liverpool e foi ser titular da Copa do Mundo. Então ele tá sem ritmo de jogo. E goleiro sem ritmo de jogo, né, gente? É complicado, né? É complicado. E sem contar que pra ele sair com a bola no pé lá, é uma situação complicada. E a gente sabe que o Everton, né, gente? A gente acompanha ele do Palmeiras. Agora a gente acompanha ele no Grêmio também. A saída de bola do Everton é bem melhor do que do Alisson, né? Então, sei lá, dos goleiros que estão lá, eu colocaria o Everton. Mas se eu pudesse escolher, não levaria nenhum dos três. Né? Colocaria outros goleiros aí, mais jovens, na minha opinião, que fizeram um bom trabalho aqui no Brasil. Mas parece que não pode levar jogador que joga no Brasil, né, gente? Então, assim, é umas coisas assim desagradáveis, né? Mas pra mim, o Paquetá ontem, o Casemiro, né, melhorou depois do segundo tempo, sem dúvida nenhuma, né? O Paquetá se machucou e a saída do Paquetá, pra mim, acho que dá uma mudada no time do Brasil. Porque ele coloca o Endrick, né, que queira ou não queira, começa também aquela correria lá que antes o Brasil tava, era só o Vinícius Júnior, né, gente? O Japão fechou aquele lado, colocou 2-3 para marcar o Vinícius Júnior. O Rayan não conseguia jogar, o Matheus Cunha é aquele centroavante que também, se a bola chegar bem, se não chegar, o Paquetá machucou, ele trouxe o Paquetá para fazer a posição do Paquetá, né? E aí o Endrick começou com aquela correria junto com o Vinícius Júnior lá, o Brasil melhorou, e depois as outras mudanças também foram ajudando, né? Tirou o Matheus Cunha, colocou o Martinelli, que fez o gol no final. Então, assim, ele realmente é um treinador de sorte, né? Porque ninguém é tantas vezes campeão também se não tiver competência e sorte, né, gente? Então, tá aí o Brasil, que não tô dizendo que vai ser campeão, né, gente? Porque nós passamos apertado com o Japão. E no próximo confronto nosso é mais difícil que o Japão. Então, assim, a Copa do Mundo, pra mim, ela começou no domingo, né? Quando começa o mata-mata, aí começa a ficar gostosa a Copa do Mundo, né, gente? Então, muita gente, às vezes, vai mal na fase de grupo e chega no mata-mata, cresce. Vamos ver agora como que vai ficar, né? Mas, assim, o segundo tempo, Joanito, eu gostei. Primeiro tempo, pra esquecer. Aquele Danilo também, não podemos deixar de pontuar aqui, Janito, que a gente sempre criticou também o Danilo, né? O Danilo também não tem a menor condição de ser titular da seleção brasileira. E nós não temos outro lateral, né? Então, ele vai ter que arrumar alguma coisa lá também.
1: Nós estamos aí atravessando em quantidade de jogos, passamos da metade. 76 partidos já foram realizados, dos 104. Lógico, os de agora são mais interessantes, né? E mais difíceis. Mas lá no goleiro do Brasil continua, né? Porque pode passar a Copa e ser campeão e o brasileiro não sabe quem seria o goleiro titular na opinião de cada um, né? Porque lá é danado mesmo. Precisa, um dia, se precisar, né? Num dos próximos jogos, goleiro ser exigido, já foi o goleiro do Paraguai ontem, né? Goleiro da África do Sul, do Canadá. Eu não sei o que vai acontecer, né? Mas com aquela ditado antigo, né, do pessoal que acompanha esporte, que time bom começa com um bom goleiro, não é muito bem o caso do Brasil esse ano, mas vai indo, né? Até agora tá bom demais, porque ganhou, tá todo mundo contente. Próximo adversário sai hoje, Costa do Marfim, Noruega.

0: Pega, qual que você prefere, Pepe?
1: 2 horas da tarde esse jogo, né, gente? Não precisa nem perguntar, né, gente? Cê, lógico que eu preferia a Costa do Marfim, mas é, eu acho que vai dar Noruega, né? E depois também nós vamos ter aqui, né, gente, esses cruzamentos aqui que é, tem os chaveamentos já pra gente poder acompanhar aí pra quem que vai cruzar com quem, né? Brasil espera então aí o vencedor. Esse jogo é às 2 horas da tarde hoje, né, gente? Costa do Marfim, Noruega, então um jogo importante porque sai daqui o adversário do Brasil. Depois às 10 horas da noite tem México e Equador, né? Porque é, e também hoje teremos aqui França e Suécia. Esse jogo é às 18 horas, né? 3 jogos por dia. Então hoje, 2 horas da tarde, Costa do Marfim e Noruega. 18 horas, França e Suécia. E depois, fechando aí com o México, né, gente? O México enfrentando o Equador. Hoje eu acho que tá mais fácil, viu? Eu acho que hoje está mais fácil. Eu não tô sentindo cheiro de zebra hoje, gente. Eu acho que nós vamos ter França, Noruega e México, Joanito.
0: Nós temos aí, a partir de agora, né, porque tá o primeiro jogo, foi lá. Muita gente tava, não sabia que marcava, marca Canadá, né, marca África do Sul. Canadá venceu por 1-0, jogo difícil, né? Ontem, também o Paraguai e a Alemanha, nós já falamos, né? A Alemanha é a favorita, mas não passou, né? Devido a... O Paraguai é um time raçudo, né? É bom de ver o Paraguai jogar por causa disso, né? No jogo do Brasil, nós já falamos, no jogo da noite, Holanda versus o Marrocos. Isso. Acabou que... Esse jogo, o velhinho tava dormindo, né? O velhinho não viu esse jogo e ficou por isso mesmo, ficou muito cumprido, teve prorrogação, teve pênalti. O outro velhinho aqui do outro lado, que não se considera muito velhinho, não sei se assistiu.
1: Então, e a gente vai tentando formar aqui, né, os jogos, né, gente? O Paraguai espera o vencedor de França e Suécia, né? Possivelmente a França e também o Paraguai também, gente, já fez demais, né? Eu nem sabia, Junito. Eu achei que eu casei com uma paraguaia.
2: Por quê?
1: Porque o que a minha mulher ontem torceu pro Paraguai, eu nunca vi daquilo.
0: Rosane?
1: É, eu nunca vi daquilo. Eu nunca vi. Mas nem pro Brasil ela torce tanto como ela torceu pro Paraguai ontem. Quando tava... O Paraguai, gente, teve uma hora que ele podia bater 2 pênaltis. E se ele marcasse um dos 2 pênaltis, ele já se classificava. E eu ainda falei pra ela, o Paraguai é pipoqueiro. Vai errar os 2. Ah, não vai errar, não vai errar. Ele errou os 2 pênaltis seguidos, né, Janito? Um então, rapaz chutou pra fora, o outro, o goleiro da Alemanha pegou. Depois, quando foi nos alternativos lá, o goleiro do Paraguai fez mais uma defesa, né? Inclusive, um dos que erraram é o ex-jogador do Corinthians, né, Janito?
0: Olha, eu ia mandando ele pra aquele lugar, pô. Como é que chama? Marconada?
1: Ah, nem lembro o nome dele, de raiva que eu fiquei dele ontem.
0: Balbuena.
1: É Balbuena. O Palmeiras teve 2, né, que jogaram ontem, que bateram o pênalti, né? O Gustavo Gomes e o Maurício bateram muito bem, por sinal, né? Mas eu falei assim, nossa senhora, no Palmeiras aqueles 2 morféticos lá, eles erram o pênalti. Okay, mas no Paraguai eles marcam.
0: Agora tudo que acontece no mundo, né, é filmada. A dona Rosana assistiu o jogo lá na escola, né?
1: No Brasil. Então, mas o Paraguai assistiu em casa.
0: Lá na escola lá tinha uma torcida, hein? Mas pensou se junto com a criançada?
1: Mas criançada não foi, foi muito pouca criança.
0: Ah, né? Ontem eu achei até que não ia ninguém no ângulo, né?
1: Foi muito pouca criança.
0: Mas engraçado, né? Eu toda a vida eu tô pra trás. Quando o Dallas tinha TV, né, parabólica, tinha aquela da anteninha e tinha que assistir jogar no Dallas. Foi indo. Agora o pessoal tá na rua, né, comemorando gol do Brasil. Lá no meu jogo tá 0-0 ainda. O que o senhor explica?
1: É o delay, né? É o delay.
0: Delay? É o delay.
1: É por causa da internet. A internet é mais... Quem acompanha os jogos, por exemplo, lá com a Zé TV, ela tem um delay também. Quem tá assistindo, por exemplo, na Rede Globo, o gol na Rede Globo sai primeiro que na Zé TV. Normal.
0: O senhor tá insinuando que eu tô atrasado.
1: Não, é o senhor. Quem escolhe assistir por um outro canal, por exemplo, o YouTube, ele tem o delay também.
0: O delay não foi jogador da Ponte Preta? Não, eu não lembro.
1: Então, gente, Paraguai agora espero.

0: adversário aqui de França e Suécia, mas Paraguai também, gente, já fez história, né? O que jogou os zagueiros ontem do Paraguai, o Gustavo Gomes e o outro zagueiro lá, eu acho que acabou o jogo, tiveram que fazer uma piscina de salmoura pra eles lá, e depois na salmoura, gente. Porque o que eles tomaram de bolada pra não deixar a bola entrar ontem, foi assim uma coisa absurda. A raça, a vontade que jogou a seleção do Paraguai é algo assim que faz com que a gente torça pra eles mesmo, né? Eu entendo até a minha esposa que torceu lá pro Paraguai.
1: Ah, mas a maioria, pô.
0: É. Não, sem dúvida. É isso que eu falo pra você. A gente já tem essa tendência de torcer pro mais fraco, né, gente? E todo mundo, não é porque a Alemanha ganhou de 7-1 do Brasil, não. Nem lembrei que a Alemanha ganhou de 7-1 do Brasil, gente. Eu tava torcendo pro Paraguai, porque é um time mais fraco. Depois torci pra Marrocos. É o time mais fraco. Eu só não torci pro Japão porque eu sou brasileiro. Se eu não fosse brasileiro, torceria pro Japão também.
1: Tem uma mensagem passando aí de quem quer, Marrocos, Holanda aí, no meu tá passando, não dá pra mais ver. O Paulinho tá falando bom dia pra mim, pro senhor, pra todo mundo aqui embaixo. Falou que foi um grande jogo, foi mesmo, né?
0: O Luciano Oliveira também tá mandando bom dia pra mim, pra você, pra todos os ouvintes. Feliz terça-feira. O Paulinho que assistiu Marrocos e Holanda. E foi um grande jogo. Falar pra você, esses jogos de mata-mata, eles têm outro contexto, né, gente? É mais emocionante, né? Por isso que eu falo, a Copa do Mundo começou no domingo, né?
1: Tá aí, ó, Luciano, vai pensando aí no seu campeão, hein? Paulinho, vamos ver quem que vocês vão apostar. Mas, pô, você achou que o Japão foi tudo que falava dele?
0: Eu gostei do primeiro tempo do Japão, Janito. Mas depois que o Brasil também fez o gol aí, e o segundo tempo que o Brasil, né, com a mexida do Ancelotti, né, que o Brasil foi pra cima, né, não foi só as mexidas, não foi só tirar um jogador e ir por outro, não. O Brasil também mudou a forma de jogar, né, gente? Com a entrada dos outros jogadores, o Brasil começou a jogar lá em cima do Japão, não deixar o Japão sair jogando, né? E aí, logicamente, que apertou o jogo. Então o Brasil depois no segundo tempo fez por merecer sim a vitória. Mas nós temos que melhorar, né, gente? Porque nós vamos enfrentar seleções aí que estão num patamar melhor do que o Brasil, né, gente?
1: Então... Chaveamento, né, Fox? Não dá pra que complicar o Brasil se passar pra Noruega, ele tem um caminho bom aí, pô.
0: Ah, você gostou do caminho? Parece que eu não gostei.
1: Ah, eu acho que sim, viu? Primeiro que ele não sabe, eu vou dar palpite daqui a pouquinho na palpitagem, mas o Costa Marfim vai dar trabalho pro Noruega, mas eu acho que eu vou apostar no compridão. Mas passando, caso o Brasil... E o jogo ficou beleza, né, Paco? Mandar um abraço aqui pra Ana Cláudia, mulher do Nenê, não posso errar aqui, senão dá confusão, né? E o senhor Genésio, que é o sogro, Ana Cláudia, falou, Janito, vai ser 2-1 pro Brasil antes de começar o jogo, ela pegou firme, foi até o último minuto e acertou, né? Eu já tô devendo 2 pastel de queijo lá pro Nenê, pra Ana Cláudia, que eu treino, né? Que tem um do seu Genésio e a maioria é corintiano. Um abraço também pro meu sobrinho Josimar, lá em Montição, conferindo com a gente os palpites, né? E o Juscelio, que deve estar em algum lugar do Brasil. Um abraço. Ô, Pepe, eu não achei o Japão tão grande coisa, não, viu?
0: O Gustavo Alfaro, né, gente, que é o técnico argentino do Paraguai, ontem na entrevista dele, ele disse, né? Eles, Alemanha, se formam em academia de primeiro nível na Europa. Nós viemos da terra, jogando descalço, nessa terra, com o sacrifício dos pais para levar a criança ao treino. É, gente, é o que eu falo, né? Ganhou, é isso aí, né, gente? São coisas que acontecem no futebol, né, gente? Quem diria que o Paraguai eliminaria a toda poderosa Alemanha, 4 vezes campeã do mundo, né? É como se o Japão tivesse eliminado o Brasil, que é pentacampeão do mundo, gente. Seria hoje a notícia para todo mundo, né? Seria notícia para todo mundo, infelizmente, né? Mas...
1: O que aconteceu com a Alemanha depois que goleou o Brasil, que empacou?
0: Ah, Jonita, é isso que eu falo.
1: Não tem jogador bom lá, meu.
0: É, então... São renovações, né? Que às vezes dá um pouco mais de trabalho, né? É, a Alemanha, quando veio pro Brasil, né? Ela veio preparada, né? Em 2014, né? É o que eu bati muito aqui, que eu acho que o Brasil deveria fazer, né? Pegar essa geração de garotos que a gente tem hoje, levar pra Copa do Mundo, pra gente em 2030 colocar esses meninos pra jogar. É que a gente tem o Vinícius Júnior, por exemplo, que parece

0: Ele é velho, né, gente? Mas o Vinícius Júnior ainda tem idade para mais duas Copas. O Rafinha tem mais idade para duas Copas. É, alguns jogadores realmente estão no fim, né? Casimiro não vai jogar uma outra Copa. É, Marquinhos, muito difícil. Os três goleiros não devem estar na próxima Copa. É, quem mais aí a gente pode falar? Tem o Danilo, com certeza, não vai estar na próxima Copa.
1: O Danilo, né, Júnior? O Danilo da lateral, né?
0: É, o Danilo lateral.
1: Por que que não põe o outro pra jogar?
0: Pôs pra jogar.
1: Mas só um pouquinho.
0: É, pôs um pouquinho. Ah, Júnior, é a opção dele. Mas o Bruno Guimarães ontem fez um bom jogo, né? O Casimiro que não estava bem, mas o Bruno Guimarães estava fazendo um bom jogo.
1: As contusões mais recentes, você gostou do mais recente? As contusões mais recentes do Brasil parece que tá ajudando o time, pô.
0: Então, é isso que eu falo. É aí que eu falo pra você que você dá sorte, né, Jonito? É aí que eu falo pra você que você tem que dar sorte. E ele deu sorte, né? Porque nada contra o Paquetá, gente, mas ele não vive um bom momento. Na seleção, ele não vive um bom momento. Esse é o problema.
1: Bom,
0: né?
1: Dia,
0: o Brasil, Jonito, ele tá num chaveamento aqui do lado da Argentina, né? Então o Brasil então, não chega. Se o Brasil chegar, para o Brasil chegar numa final, possivelmente ele tenha que passar pela Argentina, né?
1: Antes da final?
0: Isso.
1: E aí lascou,
0: né? É, então, no chaveamento aqui o Brasil tá pro lado de cá, né? O lado onde tem Argentina, Inglaterra.
1: Lá pro Antônio Carlos Rodrigues, quem não sabe quem é? Toninho Rodrigues. Ô Toninho, na conta sua ontem a vitória do Brasil, duas cervejas no bar do Prêmio.
0: A França sim, tá pro outro lado, né, gente? A França tá pro outro lado, mas do lado do Brasil, por exemplo, o Brasil pega a Noruega, né? Ou Costa do Marfim. México enquanto, e Equador, Inglaterra e República Tcheca, um joga contra o outro, né? O México se ganhar, Inglaterra se ganhar, vamos ter México e Inglaterra.
1: É, mas é do México, mas é,
0: hein? A Argentina, por exemplo, que ela tá pegando muita moleza por enquanto, né? A Argentina vai pegar Cabo Verde e depois ela vai cruzar com Austrália e Egito.
1: Então,
0: entendeu? Depois ela pega Suíça ou Argélia, né? Ou Colômbia. A Argentina realmente, gente, pra ela chegar numa semifinal, ela não tem muita coisa pra ela, não. Ela tá com muita sorte, ó. Que ela vai cruzar aqui, ó, com Cabo Verde, Austrália, Egito, Suíça, Argélia, Colômbia e Gana. A melhor seleção aqui, desses todos aqui, é Colômbia, Janito.
1: Então, pro estilo de nada a vida, não, no caso meu, a Argentina já tá na semifinal, então.
0: Não, mas o Brasil, por exemplo, tem Noruega, tem México e tem Inglaterra.
1: É, mas a Inglaterra...
0: É um caminho muito mais difícil, Jonito.
1: Inglaterra, como falei semana passada, a Inglaterra é o internacional, né? Tudo de Porto Alegre, todo ano começa como favorito. A Inglaterra ganhou só uma vez, eu não lembro, mas foi quando ela jogou em casa.
0: Do lado da França, por exemplo, você tem França, você tem Portugal, você tem Espanha. São seleções aí que antes, né? Antes eram cotadas aí como as possíveis postulantes ao título, né? Você gostou do postulante, né?
1: Mas o senhor tá chique.
0: Marrocos, né? Que passou, né? E acabou de vencer, né? Então vamos esperar pra ver.
1: Tava
0: mas...
1: meio com sono, tava assim, Holanda e Marrocos, tava pensando. Até ele mandar mensagem, será que não vamos jogar de novo com o Marrocos? Mas não é no Brasil hoje, né?
0: A França também, Janito, a França até a semifinal também tem um caminho bom pra ela, hein? Porque ó, a Alemanha saiu ontem, que seria o próximo adversário dela. Agora ela vai cruzar aí com o Paraguai, que ela é... Nossa, gente, é muito, muito favorita. Depois ela vai pegar aqui Marrocos, né? Ou África do Sul e Canadá. Então, assim, o caminho da França até a semifinal é tranquilo, assim como da Argentina, gente. Então, não vai ser fácil, não, né? O Brasil não teve essa mesma sorte, mas tá bom. A vantagem de você pegar o lado mais difícil, gente, que você chega mais preparado para uma semifinal, caso você realmente chegue ali, por exemplo, numa semifinal com a Argentina. Para você chegar na Argentina, ele vai ter que ter passado pela Noruega, vai ter que passar pelo México ou pela Inglaterra. E a Argentina, gente, ela vai chegar aí numa semifinal sem pegar uma grande seleção, Janito. Qual a grande seleção que a Argentina jogou até agora? Nenhuma.
1: Então, mas ela passou só pela primeira fase ainda, né? Como você
0: sabe. Sim, Janito, mas ela vai pegar Cabo Verde.
1: Nós não podemos desprezar o vovozinho, né?
0: Então, mas pelo amor de Deus. Depois ela vai cruzar com Austrália e Egito, Janito. E depois ainda, aqui, a Colômbia, que é comida da Argentina...

0: É a seleção mais difícil que tem aqui pra ela.
1: A Colômbia tá jogando bonitinho, pô. É.
0: E a Colômbia vai pegar a Gana,
1: pô,
0: né?
1: Pô, você não tá decepcionado com o futebol do Portugal?
0: De Portugal e da Espanha.
1: Que coisa,
0: hein? E da Espanha também.
1: Olha.
0: Essas duas seleções, esses dois países aí me entristeceram, Joninho.
1: O Portugal, que era uma das minhas apostas, não perdeu pra Colômbia. É aquela partida que não perdeu de sorte. Só que a Colômbia a gente conhece. Conhece? Não, a gente vai falar, né? Aquele futebol que tanto pode ganhar de 3-0 como perdeu pro lado de 3, né? Porque não tem equilíbrio.
0: A Colômbia pode perder pra Gana. Né? A gente não acredita que a Argentina vai perder pra Cabo Verde na sexta-feira.
1: Não, aí não pode, né?
0: Mas a Colômbia perder pra Gana é possível.
1: O Cabo Verde, o pessoal lá, né, 600 mil pessoas de habitantes, né, tá feliz da vida em chegar lá e ficou famoso por enfrentar justamente a campeã do mundo, né? O pessoal de Cabo Verde que fala realmente um português, né, Otávio Salles? E o pessoal aí, os professores, né, eles capricham no português, mas pra eles tá excelente ter chegado até agora e principalmente pegar a Argentina, vai ficar muito famoso, né?
0: E é bonito, né, gente, a comemoração desses países quando eles se classificam, né? O que chorou ontem, a seleção de Paraguai, a emoção deles de eliminar a Alemanha, né? Depois a emoção de Marrocos, que eliminou também aí a seleção da Holanda, é assim, eles sabem, né, Janito? Eles sabem que eles são a zebra, né? Então, quando eles conseguem uma vitória dessa, é como se eles tivessem sido campeões, né, Janito?
1: E o japonês também, né? Porque a gente torce, a gente brinca, aqui na rua que eu moro, tem duas ou três famílias japonesas, né? Pessoal muito educado, né? Muito gente, e torceram muito antes o Japão, eles... Teve jogador do Japão que chorou, né? Ao perder, realmente é difícil mesmo, porque não sei se alguém já prestou atenção, os jogos da Copa do Mundo estão tal de sair o gol no último minuto, né? Você está pensando, parta, um minuto para acabar o jogo, está empatado, perde, está ganhando, empata, e o pessoal que torce futebol do Japão, no caso japonês, tem muito, muito japonês no Brasil, né? Um abraço para ele, não sei, acho que é arigatô, né? Obrigado por você estar aqui, né? E parabéns aí pela campanha do Japão, que é o que pôde fazer, né?
0: É isso aí. O Japão vai melhorando, né, gente? Vai melhorando. Na próxima, quem sabe, ele vem melhor e se der sorte, não pega o Brasil, né? E agora nós vamos aí, o Joanito vai torcer pra quem? Pro Brasil ou pro Grandão? Se o Grandão passar.
1: Hoje eu vou torcer pro Grandão.
0: Então, aí, e depois, você vai torcer pro Brasil ou pro Grandão?
1: Off Brace.
0: Apertei ele, né, gente? E você? Você aí também torceu pro Paraguai como a minha esposa ou não, né? Você sabia, Joanito, que a agente do Haaland é brasileira?
1: A gente?
0: A gente que cuida da carreira dele, do
1: mesmo?
0: É uma brasileira.
1: Então por isso que ele é bom. Ô Pepe, fartou a frase minha que eu me completar, você me lembrou. Eu queria falar que pro Japão, né, não deu sorte pegar o Brasil, né? Se pega um outro time, eles tinham a chance de passar assim.
0: Ô Joanício, o Japão tá pro lado dessa chave da Argentina aqui, por exemplo. Se ele pega aqui uma Austrália, um Egito, uma Suíça, uma Argélia, né? Eu acho que ele teria Cabo Verde mesmo, ela teria chance de passar,
1: Ia ia mais longe, né?
0: Agora o Brasil tem aí um caminho difícil, né? O Brasil pode pegar a Noruega, depois pode pegar o México ou Inglaterra, né? Porque um vai eliminar o outro. O Brasil, por exemplo, se passar pela Noruega, ele não vai pegar. Ele vai pegar ou México ou Inglaterra. Não dá pra ele pegar os dois, né?
1: Bom, se pegar o México e Inglaterra, lógico, vou torcer pro México, né, pô?
0: O México pega o Equador, Joanito. O Equador, eu acho que nos surpreendeu com aquela vitória em cima da...
1: Mas eu acho que não vai.
0: Então, eu também. Aqui, minhas oitavas de final, eu colocaria aqui Brasil e Noruega, México e Inglaterra, Joanito. Essa parte de cima aqui.
1: O Nenê já deu o palpite dele, ele vai na final com França, né? E a outra opção lá na casa dele, ó, Ana Cláudia, seria Argentina, né? Mas até agora, né? Até agora o favorito continua sendo França e Argentina, não é?
0: Eu não coloco a Argentina como minha favorita ainda.
1: Eu não sei.
0: Eu não vi a Argentina jogar com uma grande seleção ainda. A França eu já vi, a Argentina não.
1: Próximo adversário da Argentina também não vai servir, né? com parâmetro.

0: Você gostou do parâmetro?
1: Não, ô Joanito, a próxima não. A Argentina só vai pegar uma seleção mais forte, é, talvez aqui no, no, na semifinal, né? Porque o lado que ela tá aqui, por exemplo, a Colômbia, pra mim, é, apesar que eu gosto do time da Colômbia, é, mas a Colômbia é o que o Joanito falou. Aquela seleção que a gente não dá pra confiar muito nela, né? E as outras seleções aqui, gente, são todas seleções fracas. Cabo Verde, Austrália, Egito, Suíça, Argélia, Colômbia e Gana. Só se Gana fizer aí uma surpresa muito grande aí, tirar a Colômbia e crescer e talvez tirar a Argentina, né? Mas eu não acredito, não. Esse lado aqui, eu acho que a Argentina, ela vai até a semifinal.
0: Vou fazer uma pergunta fácil, já que a dona Rosana não tá ouvindo. Quem tá na frente, futebol asiático ou futebol africano?
1: Ah, o africano, né, Júlio?
0: Será?
1: Ah, o africano. A África colocou 7 seleções, né, nessa...
0: E já tem duas.
1: Nessa classificação.
0: Tem duas seguindo já, não tem?
1: Já teve eliminada. A África já foi eliminada, né?
0: Não.
1: Mas ela já teve Marrocos, né, que passou.
0: Quem mais passou?
1: Eu acho que só, né? Eles vão jogar hoje, né?
0: Não, só teve 4 jogos, né? Então tá longe, né?
1: É. Mas ela já tem uma numa fase aí que não esperava, né? Ainda tem Senegal e Bélgica.
0: O sul-americano pra você vai indo bem, pô?
1: Até agora sim, né, Jonito? Até agora sim, né? Estamos levando vantagem, inclusive em cima das seleções europeias, né?
0: Eu gosto de falar das coisas boas, mas vou falar da decepção, pô. Uruguai.
1: A Uruguai já saiu na primeira fase, né, Jonito?
0: Coisa. Não, então, mas o Uruguai dessa vez foi uma decepção.
1: Mas o Uruguai já chegou lá, né, gente? É, sejamos honestos, nas eliminatórias o Uruguai já teve problema da briga de jogadores com o Bielsa, né? Nossa. E essa briga, é aquilo que eu falei, pra mim a Federação Uruguaia pisou na bola. A partir do momento que o técnico e os jogadores não estavam se entendendo, ela tinha que ter tomado uma posição, né? Ela não tomou, foi pra Copa do jeito que tava, e aí fez esse papelão que fez o Uruguai, né, gente?
0: Uruguai, né? Teve Dario Pereira, né? Meu Deus do céu.
1: A seleção do Uruguai não era pra fazer o feio que fez, né?
0: Goleiro, uma decepção, né? Porque tomou um gol no último jogo e até pediu pra sair.
1: Ele tomou frango, na minha opinião, em todos os jogos.
0: O treinador, se tiver, não sei se vai ter, mas se tiver pra eleger o pior, deve ser o pior treinador do Uruguai, né? Mas tá bom, vamos pra frente, tem palpitagem. Hoje tem Noruega, tem o Compridão e depois nós vamos, eu vou torcer contra o Compridão.
1: Esse pra mim vai ser difícil de eu assistir, porque é 2 horas da tarde, né? Mas o Joanito vai mandando as informações pra nós aqui. Costa do Marfim, Noruega, Joanito.
0: 2-0 pro nosso amado e querido. Ele é patrocinado pelo brasileiro. Como é que é?
1: Orienta? A gente dele é brasileiro.
0: Ah, mas o senhor fala umas palavras difíceis que eu não sei, né? Mas...
1: Empresária dele,
0: isso,
1: pronto.
0: Isso. Como diz o Chaves.
1: Eu vou acompanhar você no 2-0.
0: Então tá bom.
1: 2 gols do Grandão?
0: Pelo menos um dele. Aquela não falha, rapaz.
1: Ele falhou contra a Argentina, né?
0: Não fez?
1: Jogou, né? Por falar contra a Argentina, o membro do Depay jogou, Joanito?
0: Olha, eu não vi. Se ele entrou lá, não sei. Agora você jogou muito menos.
1: Então você tem que consultar pra ver, né? Porque ele se guardou tanto não. Pra jogar a Copa do Mundo.
0: Então agora
1: e parece que não jogou tanto, né, Joanito?
0: Queria falar pra Corinthians nada, né, Poca? O que vai fazer agora? Se ele não jogou no Corinthians esse ano, 6 meses, preparando pra Copa. E na Copa não jogou nada, qual que é a solução pra essa história? Eu não tô sabendo.
1: Tem um lado bom e um lado ruim, né? O lado bom, por exemplo, que os times da Europa não vão ficar de olho grande nele, né? Porque não jogou. Então, só tem o Corinthians mesmo interessado nele. Esse é o lado bom, né? Ele pode ser que ele continue no Corinthians por causa disso.
0: Um abraço pro Rildo, né? Rildo, um abração pra você, Rildo. Tudo de bom.
1: Rildo que tá aí logo. Disse hoje, ele falou pra mim que daqui a pouco ele volta a fazer um programa com nós aqui.
0: Aí sim.
1: França e Suécia, Joanito.
0: Ih, teve dois europeus aí. É a França favorita. Hoje eu tô mais animado aí com o Brasil. Vou 2-0 pra França. O Bolão não acerta um, nem Montichão, nem aqui, nem um abraço pro pessoal do Bolão, ganhador, e parabéns, faturou quase 2 mil reais, beleza?
1: Eu vou 3-0 para para a França.
0: O senhor tá francês, meu amor. Né?
1: México e Equador.
0: Aí é duro, né? Então, por jogar no México, né? Pro México, sempre torcer pro Brasil.

0: novo 1x0 pro México, mas aí não tô muito firme não, viu?
1: Eu vou 2x0 pro México. Inglaterra e Congo.
0: Então, pra quem pensa que é fácil, jogo duro, né? 1x0 pra Inglaterra.
1: Eu vou 2x0 pra Inglaterra. Bélgica e Senegal. Olha, você vê, é só da africano.
0: Aí lascou, hein? Senegal vai dar trabalho. 1x0 pra Bélgica, né? Sabe. Não põe nem um 0x0 ainda?
1: Não.
0: Tá demorando.
1: Esse da Bélgica aqui também é o time que engana a gente também, viu? Mas eu vou 2x1 pra Bélgica, vai. Estados Unidos e Bósnia.
0: Estados Unidos entrou ganhando esse dia, perdeu, né? 1x0 pro EUA. Só porque joga em casa, né?
1: 2x1 de novo. Espanha e Áustria.
0: A Áustria também não tá bem, né? Foi melhor. Eu não sou fã da Espanha. Eu tô com vontade de 0x0 nisso, pô. Eu vou 0x0 nisso aí. Cadê o Yamal?
1: 2x0 pra Espanha. Portugal e Croácia. Aqui já é um joguinho, né? Um joguinho de nível aqui já, né, gente? Aqui é aquele jogo que você não sabe o que vai acontecer. Portugal e Croácia.
0: Então, qualquer decepção até agora, Portugal, né? Portugal não tá agradando o que a gente imaginava. Não é capaz de ganhar hoje, né, Poca? 1x0. Não é hoje, né?
1: Não. Eu vou 1x1. É, Suíça e Argélia.
0: 1x0, Suíça.
1: A Suíça já ganha de 1x0, gente. Eu vou pra 1x0 também, porque a Suíça, ela faz um gol e toma pouco gol. Se ela tomar um, ela faz um. É duro, essa Suíça é uma retranca do cão. Austrália e Egito, Janito.
0: Aí não podia faltar, né?
1: Aí é o 0x0.
0: Aí vai. Aí é um sacrifício pra ficar 0x0.
1: O Egito, né? Nunca marcou gol nessa fase, né? Que é então, converseiro,
0: aí,
1: né?
0: Aí é um sacrifício pra ficar 0x0. Né?
1: Eu vou 1x0 só porque eles têm um Salala.
0: Ah, você vai 1x0 só pra ir contra eu, né?
1: Não, isso não é tá porque escrito, é. Eu acho que eu... Argentina e Cabo Verde.
0: Tem também?
1: Tem.
0: Só lembrando, né, pra quem não pegou a marcha, esses jogos são até sexta-feira, né? Que é essa fase do 16avos. A partir de sábado já começa...
1: outra fase.
0: E que beleza, que eu gostei mais. Foi que o Brasil joga domingo às 5 da tarde.
1: 5 da tarde.
0: E eu quero mandar um abraço pro pessoal que trabalha aqui no caminhão da limpeza pública, né? Que eles passam lá e perguntam, Janito, quem ganhou? Falei, Brasil ganhou. Falou, que dia que joga? Falou, domingo. Falei, vou lá, domingo vou tomar uma. Um abraço pra todo o pessoal que trabalha bem, que é um trabalho importantíssimo. Um abraço pra vocês aí.
1: Argentina e Cabo Verde.
0: Não falei ainda?
1: Não.
0: Eu vou copiar o senhor.
1: Não, o senhor não vai copiar, eu que não vou falar.
0: O Pipo, sinceramente, não sei o que eu falo aí, mano. Tá com um cara de uns 3, de repente o vozinho pega tudo, mas vai ser difícil segurar o mestre. Eu vou 3x0, pô.
1: Eu vou 2x0 só, vai. É, Colômbia e Gana.
0: Ainda tem mais essa. Colômbia e Gana.
1: Sexta-feira, às 22h30, porque o jogo da Colômbia é 11 horas da noite, meia-noite. Não podia ser às 22 horas, não, é às 22h30.
0: Tem uma fase de bolão aí que termina aí, né?
1: Não, tem um jogo aqui é meia-noite também, né, Janito? Então, Suíça e Argélia, também ninguém vai querer assistir mesmo.
0: Essa aí. Tá.
1: Esse é o jogo mais tarde
0: quem
1: dessa vez.
0: Vai jogar
1: a
0: Colômbia?
1: Gana. Mais um africano.
0: Olha, esse jogo, o Gana elimina a Colômbia, ou a Colômbia elimina a Gana, não dá empate isso aí, pô. Eu vou no sul-americano, né? Vou colombiar, que tem lá meu amigo, né? Como é que chama? Rodrigo, né?
1: Na Colômbia joga.
0: O time da Colômbia é gostoso ver jogar, né? Tomara que ganhe de 1x0.
1: 1x0. Um bom pra cá, vamos repetir.
0: A Colômbia tem um ataque bom, né? Como é que Ramos Rodrigues e Luiz o quê?
1: Luiz, que é um atacante, bom jogador. Tem o... eles têm o... como é que chama lá?
0: Nunca lembro o nome dele.
1: O Luiz Soares deles, né? Eles têm o Luiz Soares também lá, que não é o Luiz Soares do Uruguai, mas que chama Luiz Soares também. E é bom jogador, gente.
0: Mas tem o melhor ainda, como é que ele chama? Aquele que fez os gols no Brasil. joga na Europa, acho que joga no Bayern Munique.
2: É, mas a gente tá... É o ponto, você já falou aí.
0: Qual?
2: É que você falou lá o primeiro.
0: Não, falei Rando Rodrigues.
2: E o outro?
0: Luiz alguma coisa.
2: É, então, é isso aí. Ele que joga no Bayern.
0: Muito bom, né? Tá feita a palpitagem, né? Que hora que é? 11h55. Tem mais notícias ou já acabou?
1: Tem algumas notícias, algumas manchetes, né,
0: ah,
1: gente?
0: Quem vai apitar Estados Unidos e Bósnia é o Rafael Kraus. E ontem quem apitou a noite foi o Pereira Sampaio. Tá bem, né, pô? 3 jogos já.
1: É, lá todo mundo. E ainda foi um dos mais enroladinhos, né, Janito? Os outros jogos a gente não tem visto o jogador caído.
0: É um jogo que, né, parece que o pessoal faz de propósito, né? Dá mais trabalho.
1: Quem ontem se despediu da seleção alemã foi o Manuel Neuer, né, gente? Ele disse que ontem foi a última partida dele pela seleção da Alemanha. O Botafogo sofreu mais um transfer ban agora pelo jogador Jordan Barreira, né, que era do Júnior Barranquilla, já acho que é o 5º ou 6º transfer ban. O Fábio Prado falou que sobre a ascensão de Marrocos, né, que pode estar nascendo, sim, uma potência do futebol. Vamos ver, né, gente? Vamos ver, porque... Na África, toda hora eles falam isso. O Fernando Diniz diz que entende o momento do clube, né, do Corinthians, e já está num alinhamento que André Luiz e o Breno Bidon sejam negociados nessa janela. Então tá prevendo aí que pode perder 2 jogadores aí nessa janela. Se perder esses 2 ainda tá bom, né, Jonito?
0: Eu tinha esquecido o Fernando Diniz.
1: O guru alemão diz que o Brasil ia ser eliminado pelo Japão, ele esqueceu, errou, né? Que a Alemanha foi eliminada pelo... O Neymar, né, ele colocou aqui, ó, senhor Joaquim Kremen, favor tentar na próxima Copa.
0: Cadê será o Wilson Nicoletti? Não sei que tá escutando. Vai lá, tá almoçando. Uhum. Luciana.
1: Comerciantes proíbem a entrada do ex-técnico da seleção da Coreia do Sul em seus estabelecimentos. Olha aí pra você ver.
0: Na Copa do Mundo.
1: Será que é só no Brasil que o povo quer roller?
0: Tem aquele cantor lá do Rolling Stones, né? Que é chamado Pepril, quando vai assistir
1: Mick Jagger.
0: O time perde. Eu não vi ele esse ano na Copa.
1: Ele é inglês, né?
0: Então, não vi ele.
1: E aí, gente, vamos avisando aqui, ó. Dia 2 de junho, uma nova frente fria aí. Então, quinta-feira, dia 2, é pra estar frio aí na cidade. Cuidado, né? Mas se cuida, né?
0: O frio pro programa de esporte.
1: Tô só avisando o pessoal aqui. E hoje, gente, faz 24 anos que o Brasil foi pentacampeão, hein?
0: Nossa, beleza.
1: Será que nós vamos por 28 anos? É isso aí. 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E tem promoções agora na Copa do Mundo. O Brasil vai jogar no domingo. Final de semana sempre tem promoções. Aproveite.

0: 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Um beijo lá pra Elaine, pro Carlinho. Carlinho que faz aniversário amanhã, hein? Dia 1º, o meu sobrinho Carlinhos também, Carlinho Canela, faz aniversário, né, gente? E dia de festa amanhã também, gente. Aí...
1: Parabéns aí.
0: Amanhã, aos... né? Hoje não.
1: Não, mas parabéns aos aniversariantes, mas convidar o senhor é um furo d'água.
0: Ah, mas se eu não convidar, eu vou do mesmo jeito. Nós passamos um dia gostoso lá na casa da minha sobrinha, né? 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Oh, delícia, hein, gente?
1: Só confirmando, né? Às vezes, né, você ligou o rádio agora ou ligou aí na internet. Costa do Marfim contra Noruega, as duas. França e Suécia às 6, 10 da noite, México e Equador. Tá aí, né? Pra quem. Segunda-feira foi boa, né? Pro brasileiro, né? Em matéria de futebol. Ganhamos Japão, passamos. Saiu Alemanha. Né?
0: Saiu Holanda. Os três que eu torci ontem ganhou.
1: Então, mas a Holanda não tem muito a ver. Mas
0: eu torço contra.
1: A Alemanha, sim, né? Pô, primeiro que era a única que podia alcançar o Brasil.
0: E eu torço contra a Holanda, contra a Alemanha, torço contra a França.
1: E eu contra a Espanha. Vamos ver quem tira a França ou a Espanha, senhor? Vamos ver quem. Vamos ver.
0: Ah, eu acho que difícil alguém tirar a França, né?
1: Eu acho que não vai ser muito difícil tirar a Espanha.
0: A Espanha eu não tô muito confiante, não, mas a França eu tô achando que vai chegar na final, gente.
1: Tá aí, né? Uma boa terça-feira. Não aprendi a falar terça-feira de outro jeito. Lá na roça, né, fala terça, né? Terça. Boa tarde, né? Até mais, se Deus quiser. Parece que agora a Maju tá de férias, né? Pô, com relação à chuva. Mas o senhor virou aí o tio de Ná com relação ao frio. Tá bom, um abraço a todos, até mais, se Deus quiser.
0: Partiu então, um abraço aqui pro Joanito, um abraço pra todo mundo aqui da Dinâmica, né? O Hugo, a Vanessa, nosso gerente Caio. Deus abençoe a terça-feira e a semana de todos vocês. Um bom dia especial pra todo mundo aí que nos acompanhou através da Rádio Dinâmica, o pessoal que nos acompanhou também através da live de Jacutinga e de fora de Jacutinga. Torcemos ontem a favor do Brasil, a favor do Paraguai e também a favor de Camarões. Opa, será que hoje a gente vai levar sorte de novo? Fiquem com Deus e até amanhã!
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3: 12:03.
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9: Meio-dia e seis.
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9: Meio dia e 35.

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1: 12:46.
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4: 1:02.

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1: Tá na Dinâmica, tá legal. Beijo pra você de Jacutinga, de toda a região. Estamos chegando com mais uma edição do Microfonia.
0: E a partir de agora você participa e também interage junto com a gente no 35 3185 0145, que é o nosso WhatsApp.
1: Exatamente, mídias sociais, lógico que a gente tá por lá, tá? Facebook Dinâmica FM Jacutinga, Instagram Dinâmica FM com Y, e tem ainda o nosso aplicativo Dinâmica FM 105.9. Bora começar?
0: Bora começar na Dinâmica nessa tarde super especial. Microfonia. Então bora lá, parça. Começamos muito bem essa terçona com Dilcinho e a Laona Prado.
1: Bora que bora, papo torto.

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1: Maroon 5.
2: Vamos que vamos com Never Gonna Leave This Bed. Gente, tá só com a Maroon 5 que estará no Rock and Rio. Oh. Ô, parça, esse andar pra gente se embrenhar uma dessa,
1: fala,
2: né?
1: Nem me fala.
2: Mas sabe o que eu fico pensando? Eu olho a galera lá, eu fico assistindo lá de casa, eu vejo a galera toda de pé. Depois, poxa, não tem um lugarzinho pra sentar.
1: Então,
2: né?
1: Tem que levar uma cadeirinha de praia, eu acho. Exatamente. Mas daí não deixa entrada, aí lascou.
2: É, não deixa entrada e não tem onde sentar, daí assim.
1: Perdemos a cadeira.
2: O banheiro fica longe, não sei, acho que nós meio que passamos da idade desse show, será?
1: Nem me fala, menina. Ó, show hoje pra mim tem que ser o seguinte: sentado e tem que ter uns quitutes.
2: Boa, nossa, quitutes. Boa, boa, boa, boa. Viu? Bora, né?
1: Bora.
2: Intervalo,
1: bora.
2: Já a gente volta.
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5: 1:18.
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0: já estamos de volta. E agora tem o que, parça?
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0: E a Bruna Marquezine, parça?
4: Gente, eu já vi de tudo na minha vida. Agora, vocês pensam que o RH da Globo criticou a Bruna Marquezine, recebeu uma reclamação dizendo que ela chorava demais. A atriz recordou um evento, gente. Em um período de muita vulnerabilidade que ela teve aos 18 anos. Hoje ela tem 30 já, meu Deus, né? Passa muito rápido o tempo, né? Ela contou que uma vez fizeram uma reclamação sobre ela no setor de recursos humanos da Globo, porque ela chorava demais nos bastidores.
0: Eu achei que era que ela chorava demais nas novelas.
4: Eu também, mas foi, mas não era pra ser atriz, gente? Não fiquei sem entender nada, então. Mas volta aqui. Na época, a atriz estava com o namoro, né? Com o jogador Neymar. Aí era super exposto. Ao mesmo tempo, ela era protagonista da novela I Love Paraisópolis, que por mim, inclusive, foi a época mais linda da vida dela.
0: Uhum.
4: Porque hoje, gente, não, tá super saudável, tá se amando desse jeito, mas gente, ela tá muito magérrima, né? Então às vezes ela acaba assustando um pouco a gente. Porque assim, ó, a Bruna Marquezine, como ela não tá muito em novelas, então assim, elas aparecem em eventos, em presenças VIPs ou em algo hollywoodiano. Então a gente leva um baque cada vez, né? Mas segundo ela, tá felicíssima, tá super saudável, então tá bom.
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4: 1:34.
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7: De volta por aqui na sua terçona, agora tem pedido do ouvinte, minha amiga Raquel, tá ligada, tá curtindo, ela tá pedindo Léo Foguete, o Maicon também tá com a gente pedindo Sam Smith.
8: Deixa eu aproveitar e mandar um beijo pra Julie, isso, ela é a nossa aniversariante de hoje, tá ligadinha no programa, parça.
7: Ô, coisa boa, Julie, parabéns, feliz aniversário, inclusive parabéns a você que completa hoje mais um ano de vida. Vamos abrir então com Sam Smith.

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2: Meu silêncio, gente. Segura aí que já não tem silêncio não, porque já tem fofoca por aqui.
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5: 1h50.
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7: E nós já estamos de volta com mais uma edição do nosso
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7: Agora falamos sobre a Sabrina Sato, que anuncia novidade. Tem coisa nova aí, parça.
10: Tem baby novo, gente. Novamente, Sabrina Sato está grávida de Nicolas Prates. Anteriormente, ela já esteve grávida, mas acabou tendo aí um aborto espontâneo, né, gente? Mas agora que tudo consta, vem realmente firme e forte e com muita saúde, assim seja. Agora, eles fizeram um vídeo todo atemporal, bem vintage, assim, pra falar dessa gravidez. Não sei não, hein, gente. Com todo respeito, eu acho a Zoe uma mala. A filha dela. Então eu quero ver como é que vão ser os próximos passos a partir de agora.
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0: Júlia B.
1: Antes que você vá, a gente vai embora. Né?
0: Antes que você vá, nós vamos.
1: Antes que você vá, vai a gente, mas a gente tá de volta.
0: Ah, você continua ligado aqui na melhor e mais ouvida, é a dona do primeiro lugar, a rádio que bate colocada aí no seu rádio. Então, um beijo pra você, fiquem com Deus e até amanhã.
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6: 2:03.

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9: Olá, terça-feira, dia 30 de junho, comigo, Pois Jacomini, o resumo da sua novela preferida, Em A Nobreza do Amor. Lindau garante a Pascoal e Chinua que Malunga encontrará a Lika e a princesa pagará a traição com sua vida. Casemiro, Caetano, Januário e Lúcia Lika cuidam de Tonho. Manuel se arrepende de ter prometido a Ana Maria que a pediria em namoro para sua família. Ela conta sobre a promessa de Manuel para Caetana. Malunga encontra Leopoldo, que comunica sobre o falecimento de Nilo Peçanha. José comenta com a Lika que Viriato pode ter algo contra Virgínia. Ana Maria se frustra com a reação fria de Manuel. Sebastião convidencia Virgínia, que recebeu uma carta do bispo para Viriato. Gendal consulta oráculo sobre a cerimônia de escolha de sua esposa. Motorista de Nilo Peçanha afirma Malungo que tem informações para ele. Instantes, a novela das sete.
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11: 2:05.

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5: Hoje em Coração Acelerado, Eduarda fica conflituada com Benjamin Leandro. Vamira incentiva João Raul a dar uma nova chance para Grado. Gael se preocupa com a reputação de Nayane, que fica encantada com o rapaz. Thalita divulga uma foto.

0: confronto de Eduarda e Leandro juntos no hotel em Brasília e Roney passa mal. Agrado confronta Eduarda sobre Leandro. Laurinha repreende Malvino por tentar controlar seus passos. Janete comemora o sucesso do desfile e agradece a Lourzinho. Roney propõe um plano para exilar se vingar de Janete e a Lourzinho. Ainda hoje, Novela das Nove.
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Dinâmica FM, a hora certa. 2h46.

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5: Confira em quem ama cuida. Nívia passa uma missão para Zeni contra Adriana. Nancy alerta Adriana para ter cuidado com Zeni. Silvana deixa claro a Demir que ninguém vai mexer na herança do seu filho. Ulisses diz a Pilar que sua empresa precisa de dinheiro. Otoniel briga com Tom ao saber que ela aceitou o suborno de Ademir para depor contra sua neta. Nancy diz a Adriana que as colegas do presídio estão encantadas com o trabalho da fisioterapeuta. Tom proíbe Helenice de visitar Adriana. Pedro nega Bruno uma segunda chance, afirmando que ama Adriana. Carolina nota a tensão de Ulisses. Francesca e Otoniel quase se beijam. Ulisses pede dinheiro emprestado para um agiota. Zeni ataca Adriana e rouba sua pulseira. Amanhã muito mais, o resumo de novelas. Até lá.
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5: Olá, terça-feira, 30 de junho. Sabe com quem a gente comemora aniversário hoje? Mariana Rui Barbosa. A atriz famosa por papéis de destaque em novelas da Globo, estreou na novela Começar de Novo e despontou nos anos seguintes como atriz mirim, com trabalhos em Belíssima, Sete Pecados e outras participações. Já adolescente, atuou em Escrito nas Estrelas. Teve destaque como a mimada Alice de Morde a Sopra, seguida da independente Juliana de Amor e Eterno Amor. Em 2013, foi envolvida em grande polêmica ao se recusar a cortar os cabelos para Amor à Vida. O autor Vassir Carrasco matou a personagem por conta disso. Seu papel de maior destaque viria no ano seguinte, como a sensual Maria Isis de Império. Ainda a minissérie Sobrenatural, Amor Te Amo. Sua primeira protagonista em Totalmente Demais, emendando novelas nos anos seguintes. Atuou na série Justiça e nas novelas Deus Salve o Rei e O Sétimo Guardião. Parabéns, Mariana Rui Barbosa.

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Shalom, shalom a todos, uma boa tarde, neste dia 30 de junho de 2026, último dia do mês. E também lembrando, último dia do mês, é a última terça-feira do mês. Hoje, às 19h30, o apóstolo Valdinei estará ali conosco na Comunidade Cristã Internacional Atos 29, na Avenida Brasil, número 70. E você é convidado e vai convidando pessoas para que estejam hoje à noite conosco, porque vai ser uma bênção. Olha, você que já foi, sabe como que é. E você que não foi, vá hoje. Eu digo, nem que seja para a sua curiosidade, porque falam tanto deste trabalho que o apóstolo Valdinei está fazendo, que você fica curioso, eu sei. Mas tem vontade de ir? Vai! Você manda na sua própria vida, você é autônomo, você tem liberdade e ninguém vai te prender, ninguém vai te machucar, te bater, te expulsar, não. E eu digo para você, seja bem-vindo em nome de Jesus, a porta está aberta, é só a bênção de Deus que tem preparado para você e Deus tem grandes coisas. Olha, Jeremias 33:3 fala que clama a mim, responder-te-ei, anunciar-te-ei coisas grandes e ocultas que não sabes. Olha, e essas coisas é para você. Para você, o melhor de Deus para a sua vida. Não fique em casa. Hoje está um pouco mais quente, né? Você pode estar aí preparado. Semana passada estava bem frio, né? Você ficou, eu encontrei com pessoas, eu não fui, estava muito frio. Olha, mas e se Jesus voltar num dia de frio como estes que têm sido esses dias atrás? Como que vai ser? Né? Então, vamos fazer um sacrifício, né? Um sacrifíciozinho, é claro, porque a recompensa é grande, porque a Bíblia, Jesus falou, Mateus 7:8, né? Que aqueles que buscam, encontram. Olha, você tem que buscar. Por isso, Jeremias, Deus falou através de Jeremias, buscar-me-eis e me achareis. Olha, se você não busca, não encontra, logicamente, e você está buscando uma coisa de Deus, ou seja, está buscando Deus. E quando nós buscamos a Deus, diariamente, nós temos várias formas de buscarmos a Deus. Buscamos a Deus através da palavra, lendo a palavra dele, a Bíblia. Buscamos a Deus através da oração e buscamos a Deus através deste programa que você está neste momento e que você pode estar compartilhando com pessoas também. Aí entra no meu Facebook, no Facebook da rádio, que vai estar aí já para você poder compartilhar. Então, creia que Deus vai fazer coisas grandes na sua vida hoje, porque Deus tem preparado coisas grandes e ocultas. Olha, Deus tem preparado surpresas para a sua vida. Aquela cura que você tem tanto buscado, tem esperado, não tem acontecido, vai acontecer hoje. Quando você vai com esta expectativa, quando você chega, quando você está ouvindo esse programa aí, olha, eu estou no fim, não consigo fazer isto, olha, o meu problema não tem jeito. Tem jeito sim, o inimigo fala que não tem, mas você tem uma saída, e a única saída é Jesus, e eu creio que Deus é

é maior do que os seus problemas. Creia nisso você também, porque não há problema que Deus não resolva, que não aconteça através da sua fé, e eu digo através da minha fé também, porque eu estou aqui, não estou falando palavras para o ar, para jogadas como uma seta que voa sem direção. Não, esta seta da palavra que eu digo agora está indo diretamente na sua vida. E ela vai como aquele míssil, né, míssil que é lançado, né, e como, então ele vai na direção certa. A oração que Deus manda, ela vai diretamente na vida daquele que está necessitado. Eu posso estar falando uma coisa que não tem nada a ver com o seu problema, mas aquilo é convertido na sua vida, na bênção que você está esperando justamente hoje. E hoje é um momento especial, aqui no programa, e à noite, às 19h30, ali na Avenida Brasil, quando o apóstolo Valdinei estará ministrando a palavra neste dia. Então, eu quero falar também que na sexta-feira, agora, na próxima sexta-feira, eu estarei iniciando ali, não é bem uma campanha, mas todas as sextas-feiras, falando sobre curas, milagres, sobre ministério dos anjos, os anjos operando à distância. Eu falando aqui e eles operando à distância, porque Deus fala em Hebreus 1, versículo 13 e 14, que os anjos são ministradores de Deus enviados a serviço para ministrar em favor dos que hão de herdar a salvação. Os anjos trabalham em seu favor. Você, talvez, eu creio que a gente, aqui no nosso programa, a gente fala coisas meio doidas, né? Você pode estar achando aí. Eu creio que as igrejas do sistema, ou pessoas que estão ligadas ao sistema religioso, uns vão falar: não, isso aí é só no passado que tinha, só na época de Jesus. Não, não era na época de Jesus, nem na época da igreja primitiva somente, não. Até hoje, como desde o princípio, como nós vemos que os anjos apareceram para Abraão, os anjos apareceram para anunciar o nascimento de Jesus, os anjos apareceram para Pedro ali no cárcere, e os anjos aparecem hoje. Aqueles que têm a visão aberta, né? Que ele vê anjos também. Mas aqueles que não, nós não precisamos ver os anjos, porque eles são espíritos. Então, são espíritos que operam, que trabalham, que estão presentes. Eles estão presentes aqui comigo, aqui neste estúdio, porque cada pessoa tem um anjo, pelo menos, que é conhecido como anjo da guarda. Eles existem, sim. E nós vemos que a igreja evangélica criou um tabu tão grande quanto a anjos, que acham que isto não existe mais. E que, agora eu digo para você, nós não adoramos anjos, não podemos, porque os anjos são menores do que nós, porque nós somos filhos de Deus. Os anjos são criaturas de Deus. E Deus mandou os anjos para nos ajudar. Os anjos vêm para ajudar aqueles que hão de herdar a salvação, aqueles que são de Jesus. E nós vemos que também todas as pessoas têm o anjo da guarda, mesmo que não tenha Jesus, ela já nasce com ele. Ele já nasce junto, né, com a pessoa já. Mas ele não atua se a pessoa não der liberdade ao Espírito Santo, porque eles são enviados pelo Espírito Santo para ajudar. Eles ficam de braços cruzados se a pessoa não tem Jesus, ou se a pessoa não crê neles. Eles ajudam quando Deus manda, mas nós podemos pedir para eles,
Porque a Bíblia fala

No Salmo 8, que nós fomos feitos um pouco menor do que Deus. Então, mas os anjos são criaturas. Nós somos filhos, porque quando Jesus veio ao mundo, ele morreu na cruz. Antes dele morrer, ele era o único filho de Deus, unigênito, que fala João.

Ele ressuscitou, ele passou aqui na terra, nesse mundo, por um período, e depois ele foi levado ao céu, assentou à direita de Deus. E ele está lá, assentado à direita de Deus, intercedendo por nós. E quando Jesus estava aqui, ele disse: não vos deixarei órfãos. João capítulo 14. Eu voltarei, ou seja, órfãos são sem pai. E ele falou: voltarei e vos receberei para mim. Eu enviei o Consolador. E ele estará com você e em você, em vocês. Então, ele mandou o Espírito Santo que veio no dia de Pentecostes, que ele desceu sobre cada um daqueles 120 que estavam em reunião, em oração, em uma sala, esperando a promessa do Pai. Então, esta, a promessa, o Espírito Santo é a promessa de Deus. E assim, o comando agora é o Espírito Santo, porque o Espírito Santo é Deus. O Espírito Santo não é uma pessoa comum. Ele é uma pessoa, sim, porque ele entristece, ele alegra, ele faz vento. Então, o Espírito Santo, ele é uma pessoa que habita. Quando eu entreguei minha vida para Jesus, os anjos de Deus começaram a agir na minha vida, a guardar, a proteger. E uma das coisas que eu estarei então ministrando nesse sentido é a cura através dos anjos. E eles curam à distância também. Por isso, você fique ligado aí, coloque perto do seu celular, do seu computador, do rádio, um copo com água, uma peça de roupa, uma fotografia, receita médica, carteira de trabalho, um documento que está na justiça, a sua aposentadoria que não sai, esta doença que o médico não diagnostica, que não é conhecida, ou esta doença que você pode estar desenganado pelos médicos. Deus vai mandar anjos para operar naquela pessoa que está em estado de coma, que está no hospital, que não reage ao medicamento. Pode, Deus manda anjos ali. Creia nisso. Porque os anjos obedecem à palavra de Deus. E quando nós estamos falando a palavra de Deus, nós estamos falando, nós estamos vivendo a fé de Deus. Fé em Deus é diferente de fé de Deus. A fé de Deus é aquela que ele falou: se disseres ao monte, sai daqui e vai para o mar, crendo e não duvidando, vai acontecer. A fé de Deus é aquela que faz as coisas acontecerem, independente de que você crê, de que você saiba ou não. É por isso que muitas vezes acontece algo extraordinário na vida de uma pessoa e não entende o que aconteceu. Algo impossível aos olhos ou humanos ou aos seres humanos fazer. Uma pessoa que sofreu um acidente, o carro ficou todo quebrado, todo amassado, e aquele lugar que ela estava ali, não aconteceu nada. Você logicamente já viu alguém falando sobre isso aí. Então, são os anjos guardando. Nós não cultuamos anjos. Nós não louvamos anjos. Nós não fazemos imagem de anjos. Não. Mas nós cremos, eu creio que eu tenho anjos aqui comigo, aqui nesse estúdio, que a Vanessa tem o seu anjo também. Nós temos então que andar em retidão diante de Deus. E os anjos trabalham 24 horas, enquanto nós dormimos. Por isso nós temos que orar, né? Orar a Deus, para que Deus coloque mais anjos para nos proteger, porque os demônios também, eles estão ao derredor. Como nós temos anjos, nós temos, não temos não, mas os demônios ficam

vão rodeando a nossa vida, procurando uma brecha, um trincado, vamos dizer, para que ele possa entrar naquele lugar ali. Porque aí o pecado rompe o muro, fala lá em Provérbios, quando rompe um muro, uma serpente o morderá. É um versículo que tem em Provérbios. Quando cai um muro, rompe um muro, uma serpente morderá. Então, nós vemos que o diabo, a Bíblia fala em 1 Pedro, né, carta, 1 Pedro 2, 5, fala que ele vive, aliás, é Tiago 2, 5, vive ao nosso derredor, rugindo como leão, procurando alguém para devorar. Derredor, porque ao redor, a Bíblia fala no Salmo 34, versículo 7, que o anjo do Senhor acampa ao redor daqueles que o amam e os guarda. Por isso que o pecado, o anjo que está ao redor, ele não pode fazer nada, porque existe uma brecha. Eu digo para você, esta brecha chamada pecado, ela impede o agir de Deus. Por isso, antes de eu falar um pouco aqui da palavra, eu digo para você, se você tem alguma coisa contra alguém, eu estava lendo hoje, até eu vou ler aqui para você, Jesus falando sobre a oração, e no Sermão do Monte, né, o Sermão da Montanha, em Mateus capítulo 5, do 5 a 7, né, o Sermão da Montanha, Mateus capítulo 5 ao capítulo 7, 5 ao 7, e então aqui no capítulo 6, que ele fala sobre oração, é algo interessante, viu? Eu recomendo você a ler esse Sermão da Montanha. Você poderia ler todos os dias para que você estivesse aprendendo, porque tem ensinamentos profundos quando Jesus reuniu os 12 para ensinar a palavra de Deus. Porque Jesus fazia 3 coisas. Ele ensinava, ele curava e ele ministrava. Ele ministrava a palavra. E aqui ele disse, então, no capítulo Mateus 5, no versículo 5:14. Porque se perdoardes aos homens as suas ofensas, também vosso Pai Celeste vos perdoará. Olha, aqui existe o contrário. Se você não perdoar, você não será perdoado. Então, se você tem alguma coisa contra alguém, perdoa. Perdoa, porque pode ser um impedimento em você receber aquilo que Deus tem preparado para a sua vida. E ele continua dizendo, versículo 15, João 6:15. Se, porém, não perdoardes aos homens as suas ofensas, tampouco vosso Pai vos perdoará as vossas ofensas. E a pessoa que tem mágoa, raiva, ódio de alguém é uma barreira para as bênçãos de Deus chegar até a vida dela. Então, esta é a razão de muitas pessoas não serem curadas, não serem abençoadas. Ela acha que não. Pessoa que fala mal dos outros, que pragueja. Então, o que que é? É como um eco que eu sempre falo. A bênção vai e a bênção volta. Aquilo que a pessoa faz, volta para ela própria. Então, o perdão é coisa urgente na sua vida. Alguém que te fez mal, você tinha razão, mas você vingou e você odiou.
porque tem muitas pessoas que até morrem

antes do tempo, quando tem mágoa no coração. Porque a mágoa é inimiga de Deus. É contra os princípios de Deus. Você pode, então, crer nisso, que Deus, ele tem grandes coisas para fazer na sua vida. E venha comigo também na sexta-feira, tá? Hoje é o apóstolo Valdinei. Quero você lá. Mas na sexta-feira nós estaremos ministrando especificamente, falando sobre o Espírito Santo. Algo que eu vou falar muito sobre na sexta-feira, porque o Espírito Santo é aquele que está conosco. Porque é através do Espírito Santo que nós temos o nosso relacionamento com Deus. Eu vou falar muito sobre os dons do Espírito Santo. Eu vou falar muito sobre batismo com o Espírito Santo. Você que não é batizado com o Espírito Santo, eu vou estar ministrando sobre batismo com o Espírito Santo. Eu vou falar muito sobre a oração em línguas estranhas, que é uma oração de fato. A pessoa está orando de fato, que a Bíblia fala, porque ela está orando no Espírito. Porque uma pessoa pode fazer uma oração muito bonita aos ouvidos humanos, mas sem efeito. Porque ela está falando na carne, vamos dizer. Ela está falando da vontade, da sabedoria dela. E a oração em línguas, não importa, olha, você pode não saber ler, não saber nem, como diz antigamente falava, nem saber o O com a boca da garrafa, né? Porque antigamente falava, quando a pessoa não sabe, não tinha instrução nenhuma escolar, ele falava, olha, ela não sabe nem o O com a boca da garrafa. Então, você pode ser essa pessoa que não tenha escola, não tenha nada, mas você pode orar em línguas fluentemente. Olha, orar em línguas, uma língua que Deus vai ouvir, que os anjos vão ouvir, e o diabo não, porque o diabo não entende esta língua. Então, eu vou estar falando muito sobre estes assuntos do Espírito. Porque, você sabe como vai chamar o programa de sexta-feira? É dependência total do Espírito Santo. Nós dependemos totalmente do Espírito Santo. E você pode viver o tempo todo em oração, orando no Espírito. Porque a oração no Espírito é a oração em línguas estranhas. E aqueles que não creem, não sabem o que estão perdendo. Eu perdi muitos anos da minha vida não crendo na oração em línguas estranhas. Crendo que isso era do passado, era algo do passado também. Mas é a maior mentira que o diabo coloca na vida das pessoas, porque foi colocado um dia e um foi passando para o outro. E tem pessoas, os teólogos são um problema, gente, quando eles não são instruídos pelo Espírito Santo, quando eles falam do próprio conhecimento. Eu quero dizer para você, questão de teólogo, porque pessoas, já conversei com pessoas, que elas falam, não, pelo hebraico aqui e tal, pelo original, tal, existe batismo de criança, uma coisa, um exemplo. Muitos, porque eu era desse lado aí, eu encontrei com muitos que falavam, muitos pastores, muitos teólogos que falavam, não, o original disso, isso, que aquilo lá, que na casa do carcereiro lá de Filipos, tinha criança, por inferência, né? Tinha criança lá e fala lá que foi batizado, ele e todos da sua casa foram batizados, quer dizer, foi batizado criança lá. No original, falando isso, tal, tal. E já outros falaram, olha, no original fala que batismo é imersão, é sepultado, como se fosse sepultura, quer dizer, na água, porque fosse sepultado na morte pelo batismo. Então, fala que o batismo é, a própria palavra batismo é imergir. Então, eu estou falando que

que eu já vi dos dois lados explicando isto. Eu já vi dos dois lados falando, não, batismo de criança. E já outros falando, não é. Né? Nós vamos pelo que a Bíblia diz. Porque está claro em Marcos 16, 17, quem crer e for batizado, quem porém não crer será condenado. Então, para batizar tem que crer em Jesus. Tem que tomar uma decisão própria. Agora a criança é batizada porque os pais querem que ela seja batizada. Aí ela é batizada, mas não entende nada. Por isso, nós vamos falar bastante sobre o Espírito Santo, sabe? Porque é o Espírito, eu amo o Espírito Santo. Eu amo o Espírito Santo. Eu tenho anseio por Ele. Eu sou apaixonado por Ele. E eu acordo, a primeira coisa que eu falo, bom dia, Espírito Santo. E ali, então, porque tem afinidade e comunhão. Amém? Que Deus abençoe cada um. Vamos, então, aqui a palavra de Deus. Agora eu gostaria de ler aqui um versículo para você, nesta hora, que se encontra em Jeremias, capítulo 4, no versículo 22. Deveras o meu povo está louco, já não me conhece. São filhos néscios e não inteligentes. São sábios para o mal e não sábios. Não sabem fazer o bem. Então, sábios para o mal, mas não sabem fazer o bem. Isso aqui, Deus está falando, deveras, o meu povo está louco. Por quê? Troca Deus por outros deuses. Aquilo que a Bíblia fala, nos 10 mandamentos, não terás outros deuses diante de mim. A Bíblia fala, não farás para ti imagem de escultura. Qualquer imagem, até do próprio Jesus. Não podemos fazer. E nós vemos que Deus, Ele é um Deus vivo. Jesus está vivo, assentado à direita de nós, intercedendo por nós. E o Salmo 115, ele fala algo muito sério também. Por isso nós precisamos conhecer. Ele fala aqui, Salmo 115. Não a nós, Senhor, não a nós, mas ao teu nome, dá glória, por amor da tua misericórdia e da tua fidelidade, porque diriam as nações, onde está o Deus deles? No céu está o nosso Deus, e tudo faz como lhe agrada. Prata e ouro são os ídolos deles. Obra das mãos de homens. Tem boca e não falam, tem olhos e não veem, tem ouvidos e não ouvem, tem nariz e não cheiram. Suas mãos não apalpam, seus pés não andam. Som nenhum lhe sai da garganta. Tornem-se semelhantes a eles, os que os fazem e quantos neles confiam. Israel confia no Senhor. Ele é o seu amparo e o seu escudo. A casa de Arão confia no Senhor. Ele é o seu amparo e o seu escudo. Confiam no Senhor os que temem o Senhor. Ele é o seu amparo e o seu escudo. E também aqui no versículo 16 fala que os céus são os céus do Senhor, mas a terra deu a ele aos filhos dos homens. Então, Israel, Deus está falando para Israel aqui, mas nós somos um povo escolhido de Deus hoje. No Velho Testamento, era o povo de Israel que era escolhido por Deus. É um povo que foi gerado por Deus, como herança de Abraão. E aqui, então, nós vemos que eu não estou falando para religião nenhuma, eu estou falando para evangélicos. Né? Se você acha que eu estou falando para outra religião, não.
Eu estou pregando a Bíblia, que é a mesma em todas

as religiões. Então, algum dia eu quero trazer uma outra Bíblia de outra religião aqui para pregar, falar através dela também. Eu tenho lá e eu leio também outras Bíblias, porque é a palavra de Deus. E aqui então, Israel, o problema de Israel é a idolatria, sabe? Foi a idolatria. E nós vemos que como que é fácil para o homem desviar a sua vida de Deus. Desviar da palavra de Deus. Aqui então nós temos que estar buscando em Deus, confiando em Deus. Nós temos que estar unicamente voltados para o Deus vivo. Porque há uma sequência, quando nós falamos Deus é um só. Deus, o Filho e o Espírito Santo é um só. Eles unem, cada um trabalhando numa área. Deus está sentado no trono, governando o mundo. Jesus está assentado à sua direita, intercedendo por nós que estamos neste mundo, que somos filhos dele. Porque João 1,12 fala que Deus, aqueles que ele veio para o que era seu, mas os seus não receberam, Jesus, falando de Jesus, mas todos aqueles que receberam, deu-lhes o poder de serem feitos filhos de Deus. Então somente é filho de Deus aquele que já recebeu o Espírito Santo na vida dele, que é Jesus, é o Espírito de Jesus. Aquele que tem o Espírito de Deus é filho de Deus. João 14, 16. Porque todo aquele que tem o Espírito de Deus é filho de Deus. E João 8, 44, Jesus está falando para uma outra classe de religiosos, que eram os fariseus. Jesus falou para ele: vós sois do diabo, que é o vosso pai, e quereis satisfazer os desejos dele. Ele foi homicida desde o princípio e jamais se firmou na verdade. Porque ele é mentiroso e pai da mentira. João 8,44. Ele é mentiroso e pai da mentira. E quem não tem a verdade, quem não tem Jesus, é filho do diabo. Por isso João 1,12 fala que a todos quantos receberam, deu-lhes o poder de serem feitos filhos de Deus. Agora então, Deus está no trono, Jesus intercedendo. E o Espírito Santo está em nós. E está entre nós. Ele está no ambiente também, onde que, tem um filho dele, de Deus. Porque a Bíblia fala que o Espírito Santo veio para convencer o homem, o ser humano, do pecado, da justiça e do juízo. Ou seja, para perdoar os pecados da pessoa. Então, porque uma pessoa... Por isso que existem pessoas de coração duro. Aqui no livro de Ezequiel, ele fala aqui que dar-vos-ei, Ezequiel 16, dar-vos-ei, eu tirarei de vós um coração de pedra e colocarei um coração de carne. Dar-vos-ei um novo coração. Então, esse coração é o centro espiritual nosso, não o coração órgão pulsátil que não para, o dia que ele parar a pessoa morre, mas é o centro espiritual da pessoa que está no, na nossa mente, que está onde habita o espírito humano e o espírito de Deus também. É muito, parece meio confuso, mas não é. Então, é um só. Deus é um só. Muitos acham que Jesus é a terceira pessoa da Trindade. Acho que, aliás, que o Espírito Santo é a terceira pessoa da Trindade. Não. O Espírito Santo é Deus em nós. E ele, por isso, eu gosto de chamar ele como Senhor Espírito Santo, porque ele é Senhor, ele é comandante, ele está no centro da nossa vida. E

Por isso que o texto que eu li aqui, agora há pouco, falando sobre que Jeremias está falando, deveras o meu povo. Aqui falando meu povo, é povo de Deus. Porque também Oséias 4, 6 fala que este meu povo perece por falta de conhecimento. É o povo que é de Deus. Sofre, perece, morre, fica doente por falta de conhecimento. E segundo Crônicas 7:14 fala que se o meu povo que se chama pelo meu nome se humilhar e orar e me buscar e se converter dos seus maus caminhos, então eu ouvirei dos céus, perdoarei os seus pecados e sararei a sua terra. O meu povo, você pertence ao povo de Deus? Eu pergunto para você. Nós somente somos agregados ao povo de Deus através de Jesus, porque ali nós nos tornamos filhos de Deus, da família de Deus, irmãos de Jesus. Jesus é o nosso irmão mais velho. Aí nós passamos a fazer parte da família real, onde o Rei Jesus, ele está, é o que veio neste mundo, que morreu na cruz e que está sentado à direita de Deus. Através dele, nós nos unimos a Deus. Através dele, nós somos salvos por Deus. Então, entregue sua vida para Jesus hoje. É a maior decisão da sua vida. E a maior decisão, foi a maior decisão da minha vida também um dia. E quem está longe de Deus, ou seja, afastado do caminho de Deus, volte hoje. Porque se você morrer como está, você não herdará a vida eterna, porque você está em algum pecado. E o pecado amarra as pessoas, envergonha as pessoas. Ele desanima as pessoas. Por isso, eu vejo que Deus vai dar muita vida para as pessoas quando nós estivermos ministrando ali sobre o Espírito Santo na sexta-feira. Vai ser maravilhoso. Você não imagina o que eu tenho visto no mundo espiritual acontecendo com pessoas. Porque eu creio na veracidade da palavra de Deus, na veracidade da palavra de Jesus com os discípulos, quando ele falou: aquele que crê em mim fará também as obras que eu faço, e outras maiores ainda fará, porque eu vou para junto do Pai. Eu creio nisto. Eu creio na ressurreição de mortos, eu creio em pernas sendo formadas, eu creio em braços, que pessoas sem braço pode crer, vai crescer braço também. Não é algo fantasioso não, uma fantasia, mas é verdade. Porque Deus é o mesmo de ontem, o que estava assentado no trono, ou aliás, o que está sentado no trono. Deus é o mesmo que esteve aqui neste mundo, que foi Jesus. E Deus é o mesmo Espírito Santo que está em nós, entre nós hoje. É algo muito grande, é algo tremendo, é algo louco, como diz a própria Bíblia aqui, porque não é coisa aos nossos olhos, à vista que acontece, mas é no mundo espiritual, porque tudo que ligamos na terra será ligado no céu. Vai se preparando aí, que daqui a pouquinho vamos estar orando, já está

estamos quase no final. Daqui a pouquinho estarei orando pelo seu problema. E você vai colocar a sua mão no lugar em que está enfermo, aí, que está com dor, que está atrapalhado, o olho, que está com problema no cristalino, que está com problema na retina, pessoas que têm problema de hipermetropia, que tem desvio ocular, você que olha de um lado, mas está olhando do outro, Deus vai alinhar os seus olhos hoje. Pessoas que estão aí assistindo neste momento, Deus vai alinhar como um farol, né? Que o farol, quando está desalinhado, ele um clareia para cima, outro clareia para baixo, ou do lado, né? Então, você leva lá, vão alinhar os faróis. Deus vai alinhar o seu olho hoje, você que tem estrabismo. Deus vai fazer uma obra hoje, você vai fechar o olho na hora da oração e você vai, a hora que abrir o seu olho, vai estar vendo normalmente. Há um espírito de cura neste momento, aqui neste lugar. E esse espírito é o Espírito de Deus. São os anjos de Deus que vão ministrar na sua vida, porque eu creio na oração à distância. Porque Jesus falou para aquela menina, a filha de Jairo, que foi ele, para ele, que ela, vai, que a tua filha está curada. Então, ele curou à distância. A pessoa, muitas vezes, ela, na imposição de mãos, ela parece que tem, é diferente, que ela tem fé, mas não precisa de imposição de mãos, não. Jesus orava pelas pessoas, orava à distância. Jesus falava para o problema, falava para o mar, falava para a montanha, e Deus mandou também Moisés falar para a rocha. E Moisés bateu, né? Porque a primeira vez Deus falou, toca com o cajado na rocha e vai sair água. A segunda vez Deus falou para Moisés, fala para a rocha. E Moisés bateu na rocha. A rocha saiu água, sim, mas ele não entrou na terra prometida por esta causa. Ele foi durante todo o tempo um homem obediente a Deus. Mas naquela hora ele estava confiante em si mesmo. E ele bateu com o cajado na rocha. E por isso ele não entrou na terra prometida. Por isso que eu falo para você. Eu preguei na semana passada, aliás, no domingo, no domingo passado e neste domingo, falando sobre profecias, profetizar. Eu usei o texto de Ezequiel 47, aliás, Ezequiel é 47 mesmo, falando sobre o vale de ossos secos, esse vale de ossos secos. Deus falou para Ezequiel, fala para os ossos se ajuntar, ou seja, profetiza. Ele falou, ossos, ajuntem-se uns aos outros, e os ossos se ajuntaram. E houve uma sequência. Ele falou, profetizou, para que houvesse músculos, nervos, pele, e veio. Aconteceu isto. Aí depois ele falou para que ele profetizasse. E ele não tinha espírito. Aí isso Deus fez. Aí veio, Deus mandou o espírito vir sobre ele. Entrou em todos aqueles ossos, aqueles corpos, né, que já estavam formados. E se tornaram almas viventes. Então, eu quero dizer para você, nós somos aquilo que nós falamos. Nós temos aquilo que nós falamos que temos. Se você não crê, não adianta falar. Mas quando você crê e fala uma palavra, aquela palavra começa a gerar algo extraordinário no mundo.

espiritual. É dessa forma que eu quero orar neste momento, para que você possa estar recebendo a bênção e o milagre de Deus nesta hora. Coloque aí perto então do seu celular, do seu rádio, televisão, um lenço, uma toalha, naquela toalha que todo mundo toma banho, ou que é individual também, sei lá como pode ser, mas Deus, a unção de Deus vai passar por esta toalha, que a pessoa vai tomar banho e vai se enxugar na toalha sem saber que ela estava aí com promessa de Deus nela, e vai, a pessoa vai ser curada, vai ser liberta. O marido que estava traindo a mulher, ele vai se concentrar no lugar. O filho que estava envolvido com drogas, com sexo ilícito, ele vai se arrepender e vai voltar e vai conhecer o Senhor Jesus por causa desta toalha que ele vai enxugar-se, que você está consagrando ela agora diante de Deus. Esta toalha. Seja um prato aí, um prato vazio, profetizando que você vai ter comida o resto da sua vida, que você vai ajudar pessoas que não têm o que comer. Então, eu vou orar neste momento e você vai colocar-se diante de Deus, lembrando, arrependa dos pecados. Peça perdão para a pessoa que você está com mágoa dela, que ela vai dizer a mesma coisa com você. Ah, me perdoe também, porque eu tô achando muito ruim esta situação. Então, Deus vai trazer pessoas para você consertar, ajudar a consertar essas pessoas, porque você é um instrumento de Deus também. Você é uma pessoa que Deus está operando nesta hora. Vamos estar orando por vocês aí. Temos a Cristiane de Oliveira, né, que está pedindo oração. Temos também o nosso amigo, o nosso irmão, o apóstolo Valdinei, que vai estar daqui a pouco conosco, às 19h30. Né, já falei bastante sobre ele no início. Então, temos a Tamires, que está aí também, lá de São Luís. E você que não está identificado aí neste momento, vamos estar orando, porque o milagre vai acontecer. E você vai, hoje à noite, você vai testemunhar. Você vai lá conosco e vai testemunhar a bênção que você está recebendo agora, ou que você já recebeu. E uma coisa importante é que você pode estar agradecendo a Deus antes de receber. Agradeça a Deus pela resposta. Agradeça a Deus pelo milagre, antes mesmo de você receber. Então, a Cristiane está falando que passando por um momento difícil, né? Com o filho que está na escola. E então, que Deus vai abençoar a vida dele, daquele filho. E, em nome de Jesus, que tudo aquilo que o inimigo está querendo fazer na vida dele vai sair, porque são espíritos malignos que estão na vida desta, aí ao redor, que, como eu disse há pouco, que todos nós temos um anjo e um demônio, tá? Porque não que mandado por Deus, mas o diabo manda, né, esse demônio. É por isso que muitas pessoas que vão aí, lá em tal lugar, alguém que morreu, vai lá em tal lugar que ele está indo lá e conversando. E com a mesma voz, é claro, da pessoa que morreu. E porque ele estava junto, ele sabia de tudo da pessoa também. Tudo que a pessoa fazia, ele sabe. Mas nós temos um anjo antes dele. E o anjo não deixa. Por isso, quando nós estamos orando, o anjo está em batalha ali contra ele. Se nós caímos, abre a fecha, aí ele entra. Ele estava ao derredor, mas aí o pecado formou uma barreira. Mas eu digo que o seu filho, Cristiane, olha, creia aí agora. Se ele estiver na escola,
Deus vai mandar um anjo lá naquela escola.

0: cola ali a guerrear no mundo espiritual. E a vitória é sua em nome de Jesus, Cristiane. A vitória é sua em nome de Jesus. Não existe perturbação noturna que não seja vencido agora. Por isso, você que tem perturbação noturna, insônia, você tem pesadelos, são guerras, lutas espirituais de demônios, sim, que estão causando, trazendo medo, pânico para você. Mas você que não dorme à noite, que toma remédio, mas não dorme, nessa noite você vai dormir. Você vai ter o melhor sono da sua vida hoje. Vamos orar. Pai querido, em nome de Jesus, nós estamos na tua presença neste momento, agradecido, Senhor, por mais uma oportunidade de estarmos falando com cada um dos nossos ouvintes e telespectadores, ó Pai, no Facebook, nas redes sociais. Pai, no nome de Jesus, agora eu repreendo todo mal nesta vida, todo espírito maligno, todo espírito de enfermidade, que saia agora no nome de Jesus, que Deus mande os anjos dele a ministrar na vida de cada um, porque é promessa do Senhor, nessas lutas e nessas guerras, na vida da Cristiane e da família dela, em nome de Jesus, agora, Pai, porque a vitória pertence aos teus filhos, ó Deus, aqueles que têm herança do Senhor e do teu reino, Pai, em nome de Jesus, agora eu repreendo toda a doença, e este corpo está queimando agora, está queimando como um fogo, mas é a doença que está saindo, é o Espírito Santo que está operando nesta vida, neste momento. Por isso ela está sentindo este calor, porque ela está sendo curada, porque ela está sendo libertada de todo mal, em nome de Jesus. Esta pessoa que tinha ódio de outros, mas agora ela vai amar, declarar o amor de Deus sobre ela. Ela vai ser amada por Deus também, porque é o Senhor que faz esta obra neste momento. Pai, em nome de Jesus, abençoe este dia, o final do dia, meu Pai. Abençoa a noite, o culto das 19h30 com o apóstolo Valdinei. Abençoa, meu Deus, a reunião de sexta-feira também, com a ministração da palavra, de curas e milagres, e ministração do Espírito Santo, batismo com o Espírito Santo, de arrebatamento no Espírito, e também, meu Deus, de palavra de curas, meu Pai, que o Senhor vai estar operando milagres neste final de semana também, Pai. Pai, obrigado pela oportunidade nessa hora, obrigado por cada um dos nossos queridos amigos, irmãos, que estão ouvindo, assistindo esse programa, Pai. Pai, muito obrigado, porque a mão do Senhor, meu Pai, não está encolhida para que não possa salvar, nem surdo os seus ouvidos para que não possa ouvir, mas são as nossas iniquidades é que fazem separação entre nós e nosso Deus que está no céu, meu Pai. Oh, meu Deus, são as nossas iniquidades que fazem separação, mas o sangue de Jesus purifica de todo pecado, meu Pai, nos liberta de todo pecado e nos dá, Senhor Deus, nova vida, Senhor Deus, em Cristo, Pai Jesus, nosso Senhor. Pai, no nome de Jesus, abençoa este dia, meu Pai, abençoa a vida de cada um, quebra todas as barreiras, meu Pai, daqueles que estão resistentes a buscar, a estar em reunião com o povo do Senhor, meu Pai, hoje às 7h30, Pai, no nome de Jesus, derrama, Senhor Deus, da tua unção sobre cada um, derrama, Senhor Deus, do teu poder sobre cada um neste momento. Pai, nós pedimos, ó Deus, a tua bênção, agradecemos por tudo, no nome de Jesus, amém. E graças a Deus, que Deus te abençoe, que você tenha um dia abençoado e uma semana que está aí na frente abençoadíssima também. E eu espero você hoje às 7h30 em nome de Jesus, e até lá, shalom, shalom a todos.
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Com Coldplay, BTS, My Universe, a gente começou.

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2: Vitor Clayton de Ferreira, Intensamente. Isso aqui vai pra Cássia, nossa aniversariante de hoje. Tá ligadinha com a gente aqui no Antena? Parabéns pra você. Felicidades, Cássia. Tudo de melhor sempre. Obrigado pela sua sintonia.
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0: Na Dinâmica FM, a hora certa.
3: 4:26.
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6: Bora de mais sucessos para quem tá chegando o weekend com Dancing the Flames.

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3: A Fatores, a vida é um rio. Sorriso Maroto, Dilcim pra você também, Julia B com certeza. E já já tem Tyla pra galera que pediu.
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4: 4:42.
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5: 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Vamos que vamos, para que a música não para. O Luiz Fernando tá ligado com a gente, oferecendo pro Fernando esse som. Silent com Mother, essa aqui lá de 2023, mas que a galera ainda adora curtir aqui na melhor. 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
2: Armandinho, sol loiro, saudade de uma praia, né, gente?
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3: 4h58.
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6: 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Vamos que vamos, trazendo mais músicas pra vocês. Já é o último bloco do nosso Antena Mix. Agora tem Jonas Brothers com

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2: Gilson com Luana Prado, Papo Torto. Eita, que amanhã eu tô de volta, pra gente já trazer com toda alegria e chamando com toda energia um mês novinho pra gente, mês de férias pra muita gente também, né? A gente se fala por aqui, beijo grande e até.
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3: 5:13.

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0: Terça-feira, 30 de junho. E aí, tudo bem? Como é que tá? Fim de mês, muita coisa pra resolver, muito boleto pra pagar ou tá cedo ainda? Determinação, bons pensamentos e máquina do tempo aqui na sua rádio. E o Tio Limited pra começar.

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1: Infinita Highway, seguindo essa infinita highway chamada vida. Engenheiros do Havaí, Misery com Maroon 5 e Too Limited, Tribal Dance.
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4: 5:32.

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0: easy, tudo easy. Vale a pena ouvir de novo com Faith No More.
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0: Lançada no final de 1992 como single final do aclamado disco Angel Dust, Easy é uma das releituras mais curiosas, bem-sucedidas e surpreendentes da história do rock. A banda americana de metal alternativo Faith No More, liderada pelo genial e imprevisível Mike Patton, pegou um clássico do soul e do R&B dos anos 70 e o transformou em um mega hit mundial, provando que o peso da música nem sempre vem da distorção das guitarras. Easy foi escrita originalmente em 1977 por Lionel Richie para sua icônica banda The Commodores, e vale a pena ouvir de novo.

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1: Stereo MCs, Step It Up, Step It Up. E o Billy Idol, sim, o Billy Idol com seu cabelo lindo. E Faith No More, Easy, não vale a pena ouvir de novo.
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3: 5h47.
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7: O que você acha do Depeche Mode? Gosta, adoro. Depois tem o David Bowie com Freddie Mercury e também Jota Quest.

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1: 6h30, eu acordo e bora trabalhar. Jota Quest, Under Pressure, Quanta Pressão, David Bowie com Freddie Mercury ou Queen, você que decide. Depeche Mode, Just Can't Get a Note. E daqui um pouco tem Vale a Pena Ouvir de novo.
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5: 6h01.

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4: Mais uma sequência gostosa chegando de mansinho nesse dia lindão. Agora o que que tem? Ah, o Vale a Pena Ouvir de Novo.
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4: Lançada em 1998, Everybody Get Down, do projeto Schwarzkopf, é uma das maiores e mais puras joias do Eurodance e do Dream House, que dominaram as pistas de dança na virada do milênio. Sob o codinome de Schwarzkopf, o produtor e DJ alemão Markus Levin criou um hino de pista que apostava no minimalismo lírico para abrir espaço para uma produção eletrônica avassaladora. No Brasil, se tornou um nome lendário sem que o público sequer soubesse o rosto do produtor. Everybody Get Down foi um sucesso estrondoso nas rádios jovens da época, como Jovem Pan FM, Mix FM, e virou faixa obrigatória nas icônicas coletâneas de CD de música eletrônica. E vale a pena ouvir de novo.
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1: Daldo Pessoa, e aí pessoa do bem, Eric Clapton com Cocaine e Everybody Get Down. Não vale a pena ouvir de novo e chega por hoje. Valeu pela atenção, pela companhia agradável, amanhã tem mais.
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5: 6:19.
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1: 6:33.
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1: 6:47.
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1: Boa noite.
2: 7 e 3.
3: R$ 104 mil. Outra novidade dessa edição é o Pronaf B Habitação. Quem vive no campo vai poder fazer financiamentos com limite de R$ 10 mil para reformar a casa ou fazer instalações sanitárias. Serão 5 anos para quitar, além de

0: desconto de até 40% para quem pagar a conta em dia. Outra novidade é o Terra à Mesa Garantia Safra, com mais de 400 milhões de reais destinados à inclusão produtiva, adaptação climática e fortalecimento da produção de alimentos para mais de 60 mil famílias do semiárido brasileiro. O governo do Brasil também anunciou programas para melhorar a governança no campo e agilizar a regularização fundiária de imóveis rurais, públicos e privados. Devolvo para vocês, Luciano, Luciana.
1: Obrigada, Graziele, pelas informações ao vivo aqui na Voz do Brasil.
2: E para o agronegócio, o governo do Brasil anunciou um plano safra também com valor recorde.
1: São mais de 525 bilhões de reais com taxas de juros reduzidas.
2: O plano traz incentivos também para os produtores comprometidos com a agricultura sustentável.
3: O Plano Safra 2026-2027 é o maior da história destinado à agricultura empresarial. Ao todo, o governo do Brasil anunciou nesta terça-feira 525 bilhões e 100 milhões de reais em linhas de crédito para médios e grandes produtores rurais. São quase 9 bilhões de reais a mais que na safra anterior. O objetivo é fortalecer a produção agropecuária, ampliar a oferta de alimentos e manter o Brasil entre os maiores produtores e exportadores do mundo. Do total anunciado, 384 bilhões e 900 milhões de reais serão destinados ao custeio da produção e à comercialização da safra. Outros 140 bilhões e 200 milhões de reais vão financiar investimentos em irrigação, armazenagem, inovação tecnológica, compra de máquinas e equipamentos, recuperação de áreas produtivas e geração de energia renovável. O presidente em exercício, Geraldo Alckmin, disse que os números representam um compromisso do governo com a produção de alimentos e investimentos no campo.
4: Ano passado, batemos recorde de produção e a expectativa esse ano é de 353 milhões de toneladas.
3: Outra novidade é a redução das taxas de juros em linhas estratégicas de financiamento. No Pronamp, programa voltado aos médios produtores rurais, a taxa caiu para 9% ao ano. Também houve redução em programas voltados à irrigação, agricultura sustentável, armazenagem e inovação. A expectativa é ampliar o acesso ao crédito e estimular novos investimentos no campo que já exporta e produz números recordes, disse André de Paula, ministro da Agricultura e Pecuária.
5: O agronegócio brasileiro representa hoje cerca de um quarto de toda a riqueza produzida no país. O PIB da agropecuária cresceu 11,7% o ano passado. Um entre cada quatro empregos de brasileiros está ligado ao agro.
3: O Plano Safra também amplia os incentivos para práticas sustentáveis. É mais oportunidade para quem produz, destacou o ministro da Fazenda, Dário Durigan.
6: Tivemos também os bônus que incentivam sustentabilidade no agronegócio, que podem dar um prêmio de 0,5 pontos percentuais, seja para quem tem o CAR normalizado, seja para quem adota boas práticas agropecuárias no sentido da sustentabilidade.
3: Desde 2023, o governo do Brasil tem ampliado os recursos à agricultura empresarial. Nos últimos quatro anos, foram quatro recordes, saindo de 364 bilhões para mais de 525 bilhões de reais. Reportagem Pablo Mundim.
1: Brasil, Argentina, Uruguai e Paraguai. Esses países formam o Mercosul, que reúne 73% do território sul-americano.
2: Responsável por 65% do PIB da região, o bloco se reuniu hoje em Assunção, no Paraguai, para definir estratégias que fortalecem os países.
7: O encontro reúne líderes dos países membros e associados do Mercosul em Assunção, no Paraguai. Nesta cúpula do bloco, o objetivo é discutir medidas para aprofundar a integração regional, fortalecer o comércio, a agenda social e o desenvolvimento. Durante o discurso, o presidente Lula defendeu o fortalecimento da integração entre os países sul-americanos.
8: No Mercosul permanece como o principal espaço institucional em uma região cada vez mais polarizada. O projeto de integração sul-americano deve estar acima de qualquer divergência ideológica.
7: Lula anunciou também que fará uma proposta de aumento da contribuição brasileira ao FOSEM, fundo que financia obras de infraestrutura e projetos sociais para reduzir desigualdades entre os países do bloco.
8: O Mercosul precisa fazer diferença na vida da

0: As pessoas. Desde a sua criação, o FOSEM já financiou mais de 1.000 quilômetros de rodovias, 680 quilômetros de ferrovias, 750 quilômetros de linha de transmissão elétrica, 100 quilômetros de rede de saneamento básico. Estamos prontos para lançar o FOSEM 2 e aumentar a contribuição brasileira com um aporte de US$100 milhões anuais ao longo de uma década.
1: Na área de segurança, Lula defendeu a cooperação internacional para o combate ao crime organizado e ao tráfico de drogas.
0: Em parceria com a Interpol, estamos implementando nova iniciativa para o enfrentamento do crime organizado na América do Sul, cuja sede será o escritório regional da Interpol em Buenos Aires. O Brasil vai custear a presença de delegados dos 12 países da região na capital argentina por um ano para ampliar a coordenação no combate ao tráfico internacional de drogas e crime organizado.
1: Durante o encontro, foi aprovado o reconhecimento de meios de autenticação e identificação digital entre os países membros. Com essa medida, pessoas que moram na Argentina, Uruguai e Paraguai poderão acessar a plataforma gov.br para autenticação de documentos nos países estrangeiros, por exemplo. Para entrar em vigor, os legislativos de cada país terão de aprovar a iniciativa. Reportagem Luciana Colares de Holanda.
2: E durante a cúpula do Mercosul em Assunção, no Paraguai, o presidente Lula prestou solidariedade ao povo da Venezuela, afetado por um forte terremoto na semana passada.
3: Ele pediu um minuto de silêncio e disse que momentos como esse, com tantas vidas perdidas, demonstram a importância da solidariedade e da cooperação regional.
2: Para ampliar a cooperação humanitária do Brasil com a Venezuela, o ministro da Defesa, José Múcio Monteiro, chegou hoje à capital Caracas, onde se reuniu com a presidente encarregada do país, Delcy Rodrigues.
3: Múcio visitou também o hospital de campanha montado pela Marinha do Brasil, que é especializado em assistência cirúrgica de emergência.
2: A unidade de saúde tem capacidade para realizar cirurgias e intervenções ortopédicas sob anestesia, além de oferecer suporte avançado de vida e cuidados intensivos em até 30 leitos.
3: O ministro José Múcio Monteiro disse que o Brasil vai atuar em duas frentes. Inicialmente com apoio humanitário para um momento de emergência e posteriormente ajudando na reconstrução do país.
4: Hoje está chegando aqui o nosso quinto KC-390 trazendo mantimentos, trazendo ajuda. E nós estamos querendo ver onde é que nós podemos ajudar mais, fazer uma coisa ordenada. Por isso que o presidente nos mandou os três para que nós conversássemos para ver quais as prioridades nesse momento.
2: Fim do conflito Estados Unidos e Irã e a situação do petróleo se normalizando internacionalmente, o governo do Brasil começou a retirada gradual de incentivos que tinham sido concedidos a produtores.
3: A partir de amanhã, deixa de vigorar um deles, a subvenção de 35 centavos por litro de diesel.
5: Depois de quase 2 meses de medidas para conter o impacto da crise no Oriente Médio sobre os combustíveis, o governo começa a desmontar o pacote criado durante o conflito entre Estados Unidos e Irã. Nesta terça-feira, foi anunciada a retirada de uma das medidas de apoio que estava em vigor, a subvenção de 35 centavos por litro concedida ao diesel. O desconto havia sido criado para impedir que a alta no preço internacional do petróleo afetasse os preços aqui no Brasil. De acordo com o ministro da Fazenda, Dário Durigan, com o fim do conflito, não há mais sentido manter o benefício.
6: A gente foi atento e pronto para colocar as medidas de pé para não ser sócio da guerra e mitigar preço, também seremos atentos e teremos prontidão na retirada e na reversão das medidas. Nós estamos hoje com o Brent, que não está exatamente no mesmo patamar do período pré-guerra, mas também já diminuiu bastante em relação ao período mais dramático ali da guerra, que mais nos impactou.
5: O governo avalia agora a retirada de outra subvenção, de R$ 1,12 por litro de diesel e do desconto de 44 centavos no preço da gasolina, também adotados para diminuir os impactos da crise. O ministro do Planejamento e Orçamento, Bruno Moretti, disse que a retirada desses benefícios será gradual.
7: A gente vai se adaptando, retirando retirando gradualmente as subvenções para que a gente tenha todas as condições para manter a nossa meta de resultado primário para o exercício.

0: sendo naturalmente perseguida, nós vamos cumpri-la, de maneira então que a gente preenche todas as condições que a gente falou desde o começo aqui. Proteger a população é o primeiro ponto, acomodar e amortecer choques de preço com a responsabilidade fiscal, com neutralidade fiscal.
1: O ataque dos Estados Unidos ao Irã levou o país persa a fechar o Estreito de Hormuz, rota por onde passa a quantidade expressiva de petróleo. A tensão elevou o preço do barril e gerou preocupação com o abastecimento mundial. No Brasil, o diesel é essencial para o transporte de cargas. Há 2 semanas, Estados Unidos e Irã assinaram um acordo de paz, finalizando o conflito. Reportagem Luana Karen.
2: O Brasil está em alerta com a volta do fenômeno climático El Niño ao país.
3: As ondas de calor são apontadas como um risco a quase todo o território nacional.
2: As projeções para os próximos 2 anos indicam secas severas no norte e nordeste e chuvas intensas com risco de inundações no sul.
3: O El Niño é um fenômeno climático que ocorre quando as águas do Oceano Pacífico se aquecem de forma anormal.
2: As mudanças trazem impactos diretos na saúde pública, como prematuridade de bebês e surgimento de comorbidades maternas.
3: Um estudo da Fiocruz estima que nos últimos 20 anos, 120 mil mortes estavam diretamente relacionadas ao aumento da temperatura média do planeta.
2: E para conter os impactos, o Ministério da Saúde anunciou hoje um pacote de ações para reforçar medidas de prevenção a desastres.
4: Para ampliar a capacidade de resposta do SUS aos efeitos do El Niño e de outros eventos climáticos extremos, foi anunciado um pacote de medidas nesta terça-feira. Entre elas, o Brasil passará a contar com mais 8 bases da Força Nacional do SUS distribuídas por todas as regiões do país. Com o reforço, as equipes terão capacidade de chegar a qualquer emergência em menos de 1 dia. O anúncio foi feito pelo ministro da Saúde, Alexandre Padilha.
5: Com a base regional, nós vamos poder botar 47 pessoas e equipamentos em 12 horas. Então, nós estamos aumentando 20 vezes mais a nossa capacidade de pronta resposta.
4: As iniciativas incluem ainda a implantação de centros de informação em saúde e clima nas 5 regiões do país, para ajudar no monitoramento de riscos em tempo real, e o lançamento do Painel Nacional de Calor Extremo, que vai disponibilizar previsões diárias para todos os municípios brasileiros. O ministro Alexandre Padilha destacou a importância da integração entre essas informações e os dados de saúde da população.
5: Permite cada vez mais o planejamento antecipado, saber que você vai ter nos próximos 5 dias uma onda de calor e ter certeza que tem na unidade de saúde os produtos, medicamentos, a preparação para os pacientes para reduzir o risco de óbitos e de danos à saúde.
4: As medidas integram o AdaptaSUS, que prepara o Sistema Único para Emergências e propõe ações para proteger a população. Estão previstas quase 100 metas para serem executadas até 2035, com investimentos de cerca de 10 bilhões de reais. Reportagem Márcia Fernandes.
3: A lei que restringe o uso de celulares nas escolas entrou em vigor no ano passado. De lá para cá, algumas mudanças já são perceptíveis no ambiente escolar.
2: É o que aponta um levantamento do Ministério da Educação, divulgado hoje, e que mostra aumento na participação dos estudantes e na concentração durante as aulas.
6: Os dados revelam que 92% das escolas públicas e privadas da educação básica já aderiram à lei que restringe o uso de celulares nas instituições escolares. De acordo com a diretora de apoio à gestão educacional da Secretaria de Educação Básica do MEC, Anita Stephanie, a restrição segue um movimento mundial e busca o uso saudável dos celulares no ambiente escolar.
7: É um movimento mundial a questão do uso mais cuidadoso. A gente vem apoiando os municípios e os estados para conseguirem a implementação dessa lei.
6: A pesquisa também mostra os principais desafios de aplicar a restrição. 39% das escolas relatam dificuldade para conquistar a adesão dos estudantes às novas regras. 31% das instituições também dizem ter dificuldade para realizar a fiscalização contínua durante aulas e intervalos. 97% 70% concordam que a medida contribuiu para aumentar a participação dos estudantes nas atividades pedagógicas. Segundo Kátia Schweikart, secretária de Educação Básica do Ministério da Educação, a medida é uma forma de posicionar o lugar da tecnologia no fazer.

0: educacional.
1: A lei que trata da restrição do uso de celulares, ela tenta ser uma forma da gente posicionar o lugar da tecnologia no fazer educacional, especialmente de crianças, adolescentes, mas não só, dos jovens e adultos também. E essa relação dos adultos com as crianças é que ainda é o nosso maior desafio.
0: Os resultados também indicam que 71% discordam que a restrição do celular limita o desenvolvimento de habilidades digitais. Para o professor Rodrigo Alves Basílio, a medida restritiva contribui para melhorar a concentração e a socialização e também reduz conflitos e a ansiedade dos estudantes.
2: Eles tinham excesso de informação. No decorrer do tempo, eles foram aprendendo a conviver. A melhora é evidente a nível de aprendizado, a nível de concentração, a nível cognitivo.
0: Os pais também concordam que um ano depois da implementação da lei, as mudanças já são perceptíveis.
3: Tirando o celular de cena, né? Isso com certeza vai agregar em amizade, boas conversas.
4: Elas têm que ter contato com outras crianças ao vivo, então elas só têm um ambiente escolar para se interagir.
0: Nesta etapa foram divulgados os resultados referentes à percepção dos gestores escolares. Os dados relativos aos professores serão apresentados no segundo semestre desse ano. Reportagem Thaís Antônio.
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6: Brasil abre mais de 70 mil vagas de emprego com carteira assinada em maio.
7: O destaque ficou com o setor de serviços, responsável por mais da metade dos novos postos de trabalho.
6: Resultado do novo CAGED, divulgado hoje pelo Ministério do Trabalho e Emprego.
7: Nos últimos 12 meses, o saldo é a criação de mais de 1 milhão de vínculos formais.
8: Em maio deste ano, foram criados 72.960 postos de trabalho com carteira assinada no país, de acordo com dados do novo CAGED, Cadastro Geral de Empregados e Desempregados. Os cinco grandes grupamentos de atividades econômicas registraram saldos positivos no mês, sendo que o maior crescimento foi no setor de serviços. Apesar disso, o desempenho para o mês foi inferior ao dos anos anteriores. O ministro do Trabalho e Emprego, Luiz Marinho, falou dos impactos da política internacional na economia brasileira e destacou que o Brasil tem conseguido, ainda assim, permanecer com resultados positivos.
9: Mas não podemos esquecer também das tarifas e do efeito guerra que criou um transtorno danado no mercado global. Felizmente, nós estamos conseguindo manter a economia positiva. Não fosse os mais em ordem de 500 novos mercados abertos, seguramente as consequências teriam sido muito, muito maior do que foi para a economia brasileira. Isso levou com que a gente consiga estar gerando empregos e estarmos no menor índice de desemprego da história do Brasil.
8: No acumulado do ano, o mercado gerou pouco mais de 767 mil novas vagas, um crescimento de 1,6%, alcançando um estoque de 47.877.000 vínculos formais de trabalho na economia. Nos últimos 12 meses, no recorte entre junho de 2025 e maio de 2026, o saldo é de 1.132.000 novos empregos com carteira assinada gerados no país. Reportagem Natália Koslick.
6: E destaque para a criação de empregos formais de brasileiros que fazem parte do CadÚnico.
7: Do total de vagas ocupadas de janeiro a abril, mais de 87% são de pessoas em situação de vulnerabilidade, que integram programas sociais do governo do Brasil.
6: Entre os beneficiários do Bolsa Família, o saldo de emprego chegou a mais de 438 mil postos, o que representa 62,6% do total.
7: As informações são do Ministério do Desenvolvimento e Assistência Social, Família e Combate à Fome.
6: Ministro da Secretaria-Geral da Presidência da República, Guilherme Boulos, defendeu mais uma vez o fim da escala 6x1 hoje, durante o programa Bom Dia, Ministro, produzido pela empresa Brasil de Comunicação.
7: Em entrevista a emissoras de rádio, Boulos disse que a pauta precisa avançar no Congresso.
10: Nós estamos falando de dar tempo de descanso para as pessoas. Nós estamos falando de tirar milhões de brasileiros da exaustão, de garantir que possam ter mais tempo com a sua família. Não foi por acaso que essa pauta ganhou força. Não foi por acaso que essa pauta tomou as redes sociais, tomou as ruas, É porque é uma pauta que ela significa um grito

0: de liberdade para o trabalhador brasileiro.
1: Boulos disse ainda que o governo do Brasil está comprometido com os direitos de motoristas e entregadores que trabalham por aplicativos.
2: Os financiamentos de motos pelo Move Brasil poderão ser contratados a partir do dia 13 de julho.
1: As inscrições para o ENAMED, o Exame Nacional de Avaliação da Formação Médica, foram prorrogadas até quarta-feira, dia 1º de julho.
2: O novo prazo também vale para os

0: pessoas com epilepsia e o que autoriza a instalação em todo o território nacional de câmeras de reconhecimento facial nas estações ferroviárias e rodoviárias. Outro projeto amplia o controle sanitário e as punições para fraudes e publicidade enganosa em torno dos suplementos alimentares. Também pode ser votado o projeto que trata do tempo máximo de espera para atendimento de crianças e adolescentes no sistema de saúde. O plenário ainda pode votar uma proposta de emenda à Constituição que permite que a entidade de representação de municípios de âmbito nacional possa propor ação direta de inconstitucionalidade e ação declaratória de constitucionalidade. Da Rádio Câmara de Brasília, Silvia Minhato.
1: As informações sobre o resultado das votações de hoje estarão na edição de amanhã.
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3: Ottone de Paula, do PSD do Rio de Janeiro, presta solidariedade à ex-primeira-dama Michelle Bolsonaro e à senadora Damaris Alves diante de críticas e ataques públicos. O deputado condena as declarações dirigidas às duas lideranças políticas e pede mais respeito no debate público.
1: Ottone de Paula avalia que divergências envolvendo integrantes do campo conservador podem enfraquecer a atuação da oposição ao longo do ano. De acordo com o parlamentar, é necessário preservar a unidade política e evitar conflitos que prejudiquem o debate democrático.
3: Charles Fernandes, do PSD da Bahia, registra a comemoração dos 40 anos do Rotary Club de Guanambi e a posse da nova diretoria da entidade. Ele destaca a trajetória da instituição e a sua atuação contínua em ações voltadas ao desenvolvimento da comunidade.
1: Charles Fernandes relata que, ao longo de 4 décadas, o Rotary promoveu iniciativas nas áreas de saúde, educação e assistência social. O deputado também menciona o passeio ciclístico que a organização promove para arrecadar recursos destinados a projetos beneficentes.
3: Aloísio Mendes, do Republicanos, parabenizou São Pedro dos Crentes pela realização da 15ª Cavalgada, ocorrida entre os dias 27 e 28 de junho. Na avaliação do parlamentar, o evento contou com o maior público já registrado e se consolidou como a maior festa do sul do Maranhão.
1: Aloísio Mendes agradeceu a recepção que recebeu na cidade, elogiou a gestão municipal pela organização da festa, cumprimentou as lideranças regionais presentes e reforçou que vai continuar apoiando o

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1: 8 horas.
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3: presente no plenário. E sob a proteção de Deus, em nome do povo jacutinguense, iniciamos nossos trabalhos. Declaro aberta a 20ª reunião ordinária da 2ª sessão legislativa do 3º período da 20ª legislatura da Câmara Municipal de Jacutinga. Boa noite a todos.
4: Teremos agora a primeira parte da reunião expediente, onde inicialmente teremos a leitura da ata da reunião anterior pela secretária, vereadora Sheila de Araújo Vieira.
5: Resumo da ata da 19ª reunião ordinária da 2ª sessão legislativa do 3º período da 20ª legislatura da Câmara Municipal de Jacutinga. Data 22 de junho de 2026, com a presença de 11 vereadores. Abertura oficial pela presidência. Primeira parte do expediente. Leitura da ata da 18ª reunião ordinária, aprovado sem ressalvas. Leitura das correspondências, comunicações da presidência, apresentação de projetos, projeto de lei

0: 056, 057, 058, 2026.
1: No bombeiro.
2: Obrigado, presidente. Cumprimento a mesa diretora, colegas vereadores e vereadora. Cumprimento o pessoal que está nos acompanhando através do YouTube e Rádio Dinâmica FM. Cumprimento o pessoal que está aqui no plenário. Gostaria de começar minha fala agradecendo o secretário de Obras, o João Paulo, pela limpeza que fez lá no distrito de São Sebastião dos Roberto, Ribeirão. A gente estava sendo muito cobrado lá a questão do entulho. A gente passou para eles lá, na Obras, né, e foi feito. E eu gostaria de falar com o prefeito para que ele coloque aquele projeto que a gente botou aqui na Câmara, o projeto Catatreco. É um projeto importante que vai até conscientizar a população, né, que eu me lembro que na gestão passada ele era vereador, estava como vereador, e esse projeto era dele, né, e tentou colocar aqui em votação, vetar para cima, e agora ele como prefeito, né, nada mais justo ele colocar esse projeto em prática. Gostaria também de agradecer aqui, né, em nome do vereador Elinho e também do Rafael Sapucaí, ao deputado estadual, doutor Maurício, pela emenda enviada no valor de R$ 92.000 para aquisição de um carro. De um veículo cinco lugares. Então, eu agradeço aí ao deputado estadual, doutor Maurício, né, e todo o pessoal do gabinete por mais essa emenda no valor de R$ 92.000 paga. E também agradeço aí mais uma emenda paga no valor de R$ 450.000 para aquisição de uma máquina retroescavadeira, enviado pelo deputado estadual, doutor Maurício. Hoje ocorreu mais um incêndio aqui na nossa cidade, né, mais uma malharia. Que deu perca total. O secretário ele pôde acompanhar a situação. Então a gente pede, cobra o prefeito que ele dê andamento na Brigada Municipal. Né, a gente tem no bombeiro aqui no município, o Renatinho, está presente aqui, sempre presente, né, aqui na Câmara Municipal. Tendo um bombeiro aqui no nosso município, tendo a Brigada Municipal, a resposta vai ser muito mais rápida. Né. Às vezes a gente até. Tendo a Brigada Municipal, evitava aquela tragédia que foi hoje, né, que é mais uma malharia que deu baixa em sua documentação, tem que começar do zero, né? Você viu lá a tragédia que aconteceu, queimou toda o maquinário, toda a lã que tinha dentro da malharia, no barracão, danificou o prédio, né? Então é um prédio que tem que ser desmanchado, é uma máquina que tem que comprar nova, novo fio, né? Então é empregado que vai chegar amanhã, não vai conseguir trabalhar porque perdeu o emprego. Né? A gente vê o empenho do pessoal da Defesa Civil, no qual eu quero parabenizar aqui o Du, parabenizar o Tom, o Chumbinho, pelo serviço que eles prestaram, um serviço muito rápido, mas porém, né, o caminhão não é apto para aquilo, né, que aconteceu hoje. A gente sabe que para conter o incêndio, combater o incêndio de grande proporção, tem que ser um jato de água mais forte, tem que ter um equipamento preparado para você avançar dentro do prédio. Né, então, por isso que a gente tem que ter aqui no município nossa Brigada Municipal instalada, isso o quanto antes. Semana retrasada, um incêndio, um acidente na rodovia, onde uma vítima ficou presa na ferragem. Teve que vir um bombeiro militar de Andradas para tirar a vítima. Chegou aqui, a vítima já estava em óbito. Né, então, às vezes, se tem aqui o bombeiro militar na cidade, se tem a Brigada Municipal, talvez tinha ali salvado uma vida. Né. O incêndio também na residência, há duas semanas atrás também, na Vila Esperança. Então a gente vê que a demanda de ocorrência aqui no município tem aumentado, né, a quantidade de empresas que tem vindo para cá. E quando você instala o bombeiro dentro do município, instala na Brigada Municipal, a tendência do seguro, né, da empresa é cair 20, 30% desse seguro, né? E esse dinheiro aí é voltado aqui na cidade mesmo. Então a gente pede ao prefeito, pede a você que é o secretário responsável pela pasta, que dê continuidade, andamento, licita uma empresa e coloca lá para terminar esse prédio logo. A Jacutinga é a segunda cidade do sul de Minas Gerais que conseguiu esse convênio gratuito com o bombeiro. Né, o bombeiro, três bombeiros militares que vai vir para o município, ver as viaturas, Panizolo, ele teve acompanhando nós na cidade administrativa, Panizolo, você viu a luta que foi praticamente um ano para a gente conseguir um convênio gratuito com o bombeiro militar. Né, então, Jacutinga é a segunda cidade do sul de Minas Gerais que tem vai ter a Brigada Municipal. Quero dar mais um minuto, presidente.
1: O senhor tem mais um minuto.
2: Não poderia deixar de agradecer o pessoal da prefeitura que teve empenhado hoje nesse incêndio, numa malharia, ali próximo à rodoviária. Agradecer também à empresa Transcorol, o Dorgan, A Prefeitura de

0: Mas olha, é para cachorro mesmo a ração? É. Então, o que acontece? Nós vamos bater em cima disso. Nós vamos atrás disso. Nós vamos averiguar. É necessário. Sabe por quê? Porque é o dinheiro do povo. É o dinheiro do povo. As máquinas é para máquina é para o serviço público. Não é serviço particular. O que mais se vê é essas máquinas fazendo serviço particular. O que mais se vê é os camaradas usando o cargo, né, para fazer a política dele em benefício próprio. Que coisa, né? Faz tempo, né? Faz tempo que não vê mais a cartolininha aqui, ó. O servidor sumiu. Sumiu. Sabe por quê? Porque agora é ele que faz a farra. É ele que faz a farra agora. O narizinho de palhaço. O palhaço sumiu. O palhaço sumiu. Sabe por quê? Porque agora ele está no esquema. Meu muito obrigado.
1: Temos agora na sequência a inscrição da liderança do vereador Ricardo Henrique Panizolo.
2: Está com a palavra o vereador Ricardo Henrique Panizolo, líder da bancada do PRD.
3: Mas só falar que eu anunciou aqui, já dá um trovão, né, João Vitor? Um raio. Quero agradecer a presença do vereador Cassinho, de Inconfidentes. Leva um abraço à Câmara de Vereadores, aos nossos colegas lá, viu? Parabéns lá pelo seu trabalho também, várias vezes sendo reconduzido ao mandato. Eu quero registrar aqui o Arraiá da PAI, em 4 de julho, obrigado pelo convite. Quero agradecer a Dinâmica Empreendimentos pelo convite também na feira em Belo Horizonte, 3 a 12 de julho. Agradecer ao secretário de Esporte, que enviou o convite para que nós possamos participar da abertura do Festival de Inverno, né, de futsal, evento esse que eu ajudei a criar com a Marli Canela muitos anos atrás, depois Toninho da Padaria, e por aí foram indo as edições. É um evento que eu apoio totalmente, né, durante o inverno. Bom, colega pastor, vamos ao que interessa, pastor Marcos. É o gato ou o rato que está na ração? Deve ser o rato, camundongo. Que eu saiba, rato come queijo, não come ração. Agora, R$159 mil em ração, que é pro rato. É o rato que tá vigiando o paiol, o estoque de ração. Ratão, né? Camundongão. Sabe, já viu aqueles ratão grandão? Um rabão assim, um rato feio. Rato feio, né? E isso é ruim para os nossos ouvidos. Vou chegar aqui 4 ou 5 denúncias formalizadas da má conduta desse servidor neste cargo. Eu quero dizer mais. Quem vai responder vai ser o senhor Rogério Sartori. O senhor que foi aí como secretário da Agricultura. É o senhor que vai responder. Estiver tendo propina aí no final de semana aí com máquina, caminhão. É o senhor que a vereadora fragou lá com o caminhão quebrado, carregado de cascalho dentro do curral. Vai ser o servidor, não. Servidor efetivo é processo administrativo. O servidor contratado é rua. É, mas quem vai responder? É o secretário. Então, é muito sério o que nós estamos tratando. Os funcionários não querem trabalhar, não querem trabalhar junto com essa pessoa, que fica mandando e desmandando. Realmente tem várias denúncias do mau uso dessa ração. Tem superfaturamento de, como é que chama aí? Vacina? Não, o que, que é aí que hoje chegou aqui? Que aplica aí no cachorro aí? Remédio lá da casa, comprado aí com dinheiro público. Remédio de 40 para 180, 120. E coitado do caramelo, cachorro caramelo. Tem madame agora com um Mercedes, Ferrari, levando cachorro, cortando a frente do vira-lata, do caramelo. De quem quer castrar o gato, o cachorro. Eu participei aqui dos recursos junto com o ex-prefeito Araújo, que eu quero agradecer, daquele hospital veterinário. Nós investimos em funcionários bons, que infelizmente saíram pro rato e lá vigiar o paiol. E o caramelo, coitadinho, nada de cirurgia. líder

0: Maestro, nada. Só madame, só Ferrari, só cachorrinho de madame, só cachorrinho de luxo. Ah, Mimi, o quem? O Tatá. E coitado do Joãozinho, Pedrinho, os cachorros excomungados aí, porque abandonou, não consegue o atendimento, a cirurgia, porque o cidadão, o que vinha aqui com o nariz barraço, ele vende os procedimentos. Inclusive tem aqui alguém aqui que é ligado à veterinária, às clínicas. Tá certo isso aí, meu amigo? Vocês trabalharam, montaram sua clínica, pagaram caro para o estudo dos seus filhos e para estruturar, e um servidor fazendo isso? Não tá certo. Não está certo. Seu Rogério Sartori, você cata seu banquinho e sai de fininho, e o prefeito que tome as providências que precisa ser tomada. Que não dá para tolerar isso aqui, ó. É gato ou rato? Quem é que está lá? Quem é a professora Sheila? É o cãozinho, o gato ou é o rato?
1: Posso responder?
0: Por favor.
1: É a farra dos ratos.
0: Ah, um rato. Mas não vamos caçar.
2: Terminada a primeira parte da reunião, passaremos agora à segunda parte, à ordem do dia, onde inicialmente teremos a discussão e votação em turno único do veto integral ao projeto de lei 19/2026.
3: E está em discussão em turno único o veto total do projeto de lei número 019/2026, que dispõe sobre a identificação dos postes de iluminação pública através de QR Code para fins de manutenção e da outras providências, que recebeu parecer pela rejeição. Assim está em discussão o veto e seu parecer.
1: Eu quero, acho que nós estamos aqui em dúvida, senhor...
3: Com a palavra a vereadora Sheila.
1: Presidente, a gente é contra, a gente quer que isso funcione. Então a dúvida é: quem é contra esse veto, vota.
4: Contra o veto.
5: Mais alguém para falar?
3: Peço a palavra. Com a palavra, vereador Rafael Sapucaí.
6: É exatamente o que a professora falou. Quero comentar sobre esse projeto aqui. É um projeto que já tem cidade, ô professor, que já está implantado. E a gente passou esse projeto pela casa aqui, o jurídico lá, do prefeito, vetou. Então aí, cabe a nós aí votar sim ou não na derrubada do veto.
3: Vou orientar aqui, então, contra o veto, a favor do parecer, certo? Dessa maneira.
4: Entendi. Isso, né, senhor Alberto? Contra o veto para a gente derrubar o veto e a favor do parecer que está aqui, entendeu? O parecer foi para derrubar.
3: Está em votação em turno único o veto total do projeto de lei 019/2026. Por ser veto, a votação será nominal. Então a gente vai votar, né, senhor Roberto? O senhor puder orientar no microfone para todos aí?
2: É, a votação vai ser nominal e cada um coloque se é a favor ou contra o veto. Só isso, está tranquilo.
3: Contra. Ao veto. Assim como vota o vereador Alcino Lopes de Lima Neto.
7: Contra o veto, presidente.
3: Assim como vota o vereador Guilherme Luiz Correia.
8: Contra o veto.
3: Assim como vota o vereador Márcio Mariano de Godoy.
8: Contra o veto, presidente.
3: Assim como vota o vereador Marcos Mendes Dias.
9: Contra o veto.
3: Assim como vota o vereador Miller Moliani de Lima.
10: Contra o veto.
3: Assim como vota o vereador Rafael Firmino Vieira Valdissera.
6: Contra o veto, presidente.
3: Assim como vota o vereador Ricardo Henrique Panizolo.
0: Contra o veto, presidente.
3: Assim como vota a vereadora Sheila de Araújo Vieira.
1: Contra o veto.
3: Passo a presidência à secretária vereadora Sheila de Araújo Vieira para dar prosseguimento à reunião.
1: Como vota o presidente?
3: Contra o veto, senhor. Contra o veto, secretária. Agora foi aprovado. Então. O veto total ao projeto de lei número 019/2026 foi rejeitado por

0: 9 votos. Encaminhe-se ao projeto em forma autografada para promulgação do prefeito.
1: Na sequência, teremos a discussão e votação em turno único do parecer de redação final ao projeto de lei 36/2026.
0: Está em discussão em turno único o parecer de redação final ao projeto de lei número 036/2026, que estabelece as diretrizes a serem observadas na elaboração da lei orçamentária do município de Jacutinga para o exercício 2027 e da outras providências. Assim está em discussão seu parecer de redação final. Está em votação em turno único o parecer de redação final ao projeto de lei número 036/2026. Os que forem a favor, fiquem como estão. Os que forem contra, que se manifestem. O parecer de redação final ao projeto de lei número 036/2026 foi aprovado por 9 votos. Encaminhe-se ao prefeito.
1: Teremos agora a discussão e votação em turno único do projeto de lei 39/2026.
0: Está em discussão em turno único o projeto de lei número 039/2026, que disciplina a fixação de condicionantes nos processos de licenciamento de empreendimentos de impacto urbanístico e ambiental no âmbito do município de Jacutinga e da outras providências, de autoria do vereador Miller Moliano de Lima, que recebeu parecer favorável das comissões permanentes a que foi distribuído, sem emendas. Assim está em discussão o projeto e seu parecer.
2: Peço a palavra,
0: presidente. Com a palavra, o autor.
2: É um projeto que de condicionantes, ou seja, todos os novos investimentos que serão realizados na cidade, novos bairros, novos condomínios, novas fábricas, a partir do momento que nós aprovarmos essa lei, 5% do valor do investimento será destinado para compensação ambiental ou urbanística. Então, todos os investimentos que a cidade receber, a partir deste momento, a prefeitura terá a obrigação de cobrar uma condicionante, de cobrar uma contrapartida para que a cidade seja beneficiada por essa alteração que foi feita, seja no meio ambiente, seja numa estrada rural, seja em qualquer um desses lugares. Isso é um projeto que vai trazer segurança jurídica para quem está investindo, porque ele vai ter tudo às claras numa lei, e também vai dar uma segurança para a cidade, para que a prefeitura possa cobrar uma contrapartida desse investimento que vai voltar em benefício para a população. Porque hoje, como é que é feito? O investimento chega no município, e aí não se tem uma lei que ampara essa contrapartida do investidor. Então aí, quando se tem que fazer uma compensação, quando a prefeitura tem que consertar algo que aquele investimento trouxe, quem paga é o cidadão. São os nossos impostos que estão custeando uma coisa que deveria ser custeada pelo próprio investidor. Então essa lei visa compensar esses investimentos para o benefício da própria população.
0: Mais alguém? Está em votação em turno único o projeto de lei número 039/2026, texto original. Assim, os que forem a favor, fiquem como estão. Os que forem contra, que se manifestem. Aprovado o projeto de lei número 039/2026, foi aprovado por 9 votos. Encaminhe-se ao prefeito.
1: Na sequência, teremos a discussão e votação em turno único do projeto de lei 45/2026.
0: Está em discussão em turno único o projeto de lei número 45/2026, que altera a lei municipal número 2103, de 23 de março de 2021, que dispõe sobre a readequação do Conselho Municipal de Acompanhamento e Controle Social do Fundo de Manutenção e Desenvolvimento da Educação Básica e de Valorização dos Profissionais da Educação, CACS e o Fundeb, nos termos da Lei Federal número 14.113, de 25 de dezembro de 2020, e da outras providências. De autoria do prefeito Ricardo Cunha Paiva, que recebeu parecer favorável das comissões permanentes a que foi distribuído, sem emendas. Assim está em discussão o projeto e o seu

0: Parecer. Está em votação em turno único o projeto de lei número 045/2026, texto original. Assim, os que forem a favor fiquem como estão, os que forem contra que se manifestem. O projeto de lei número 045/2026 foi aprovado por 9 votos. Encaminhe-se ao prefeito.
1: Teremos agora a discussão e votação em turno único do projeto de resolução 16/2026.
0: Está em discussão em turno único o projeto de resolução número 016/2026, que dispõe sobre a concessão do diploma de honra ao mérito à senhora Naira Penac Pieroni, por indicação do vereador Guilherme Ulisses Correia, que recebeu parecer favorável da comissão especial a que foi distribuído. Assim, está em discussão o projeto e seu parecer. Está em votação em turno único o projeto de resolução número 16/2026. Os que forem a favor fiquem como estão, os que forem contra que se manifestem. O projeto de resolução número 16/2026 foi aprovado por 9 votos. Encaminhe-se à promulgação.
1: Na sequência teremos a apresentação e a seguir a discussão e votação em turno único das indicações 81 a 83.
0: Por ser matéria de minha autoria, passo a palavra. Você vai ler.
2: Indicação número 081 de 2026. Excelentíssimos senhores vereadores da Câmara Municipal de Jacutinga, o vereador que a subscreve solicita ao excelentíssimo prefeito municipal que, juntamente com a Secretaria de Obras responsável pela pasta, que seja feita uma reforma urgente nos banheiros públicos da Avenida Senador Luiz Lisboa. Justificativa: a realização de melhorias no banheiro público é necessária para garantir condições adequadas de higiene, segurança, acessibilidade e conforto aos usuários. Atualmente, problemas como desgaste instalações, manutenção insuficiente, falhas hidráulicas, iluminação adequada ou falta de equipamentos essenciais podem comprometer a saúde e o bem da população. A adequação do espaço contribui para a prevenção de doenças, a conservação do patrimônio público e o atendimento às normas sanitárias e acessibilidade vigentes. Sala das sessões, 23 de junho de 2026, vereador João Vitor Lupinassi.
0: Por ser matéria de minha autoria, passo a presidência à secretária para conduzir a reunião.
2: Está em discussão em turno único a indicação 081 de autoria do vereador João Vitor Lupinassi.
0: Peço a palavra.
2: Está com a palavra o vereador João Vitor.
0: Boa noite a todos. Eu estive lá no banheiro público, principalmente agora nesse período que a nossa cidade recebe turistas, e eu pude deparar a situação que está o banheiro público. Portas quebradas, sem fechadura, tem mictórios quebrados, a porta de entrada também se encontra deteriorada, e principalmente a porta onde as pessoas PCD fazem uso. Aquilo lá é um crime o que está acontecendo naquele lugar. Tem que urgente reformar, pelo menos as portas. Como que um cadeirante vai fazer um uso de um banheiro aonde está todo deteriorado, não tem fechadura? Não, é impossível isso daí. Então eu peço à Secretaria de Obras ou responsável que tome a providência necessária o mais rápido possível para poder receber os nossos turistas, a nossa população que faz o uso da praça, que isso não pode acontecer. Está aqui as imagens, se a Eve puder dar um zoom para a gente mostrar o que a gente está pedindo para melhorar. Conseguiu, Eve? Aqui, ó, esse é o de cadeirante, essa é a porta principal, mictório, e as outras duas portas dos banheiros. Então a gente pede que o prefeito encaminhe a secretaria responsável e faça urgentemente a reforma.
3: Pela ordem, presidenta.
0: Sheila.
2: Com a palavra, vereador Panizolo.
3: O cardápio nosso nessa noite, né? Não tá nada saboroso. Rato que tá vigiando a ração. Banheiro, João Vitor. Já foi falado com o prefeito, só não vê quem não quer. Não é possível, Guina. Não é possível. Umas coisas dessa. Teve aí aumento de fluxo de turismo, a gente, pelo menos eu imaginava que o banheiro já estava recuperado. Tinha turista lá que catou aquela folha de sanção lá para colocar assim na frente para ir no banheiro, João. Porta aberta, quem que... E que vai fazer necessidade com a porta aberta? É, homem ou mulher, principalmente mulher. Ah, não dá, não dá. Entendeu? Prefeito, independente de qualquer coisa, nós somos seu amigo, nós temos um respeito muito grande, nós queremos ajudar. Se você ouvisse nós, você estaria no... estaria nas alturas, João Vitor. Porque era top 10 das paradas aí, tanto sertaneja como a Xera. Sabe por quê? Porque nós, é obrigação nossa ajudar, João Vitor, fiscalizar, mostrar para o prefeito que, na onda que está ruim, que é para poder melhorar. Não é para afrontar ele. Escuta nós, Guina. Sai daí do gabinete, aí, sai do cativeiro aí. Tá preso aí dentro do gabinete, igual um refém. Ah, é isso. Vamos ver se arruma o banheiro.
4: Peço a palavra, presidente.
2: Está com a palavra... O João está acelerado. Está com a palavra o vereador Rafael.
5: João, parabéns pela indicação. Cheguei a passar no banheiro esses dias atrás, vi a situação que estava, levei essa demanda, por exemplo, pessoalmente ao prefeito, eu vi ele ligando para o fiscal, pedindo para ir lá. É onde que você falou aí, hoje até eu entrei com uma indicação aqui, gabinete itinerante do executivo. Espero aí que essa fala chegue no Guina. Como você falou, Guina é muito bom, a gente é amigo dele, mas está na hora dele sair do gabinete. Não é só dar as ordens, só mandar catar o telefone, falar vai lá para Nizolo, vai lá Pastor, vai lá Rafael. Tem que ir lá checar e ver se a realidade está acontecendo.
2: Mais alguém? Não? Mais alguém?
6: A palavra, presidente.
2: Está com a palavra, vereador Nino.
6: Aí que tá, Rafael. Igual o líder do governo falou aqui. Quem que é o fiscal que foi lá ver essa porta, esse banheiro aqui? Quem que é? Será que na casa dele é desse jeito aqui, para ele não tomar providência? Arrumar 4 portas de madeira? Ô, prefeito, pelo amor de Deus, prefeito, você já foi frequentador desse boteco, desse banheiro aí? Quantas vezes tomou chope na praça, aí no banheiro público mijar? Agora tem que mijar dentro da sacola preta aqui, porque, olha lá, tem um saco preto aqui. Dá o zoom aqui, Evelyn, mais uma vez. Aí, ó, no lugar do mictório, tem um saco de lixo preto. Tem que mijar dentro do saco de lixo? E as necessidades, como é que faz aqui? Tem que sentar no vaso e pôr 2 pés na porta. E mais a mão, porque tem um furo aqui na porta também. É brincadeira. Prefeito, pelo amor de Deus, atende o pedido aqui do vereador. Tá? É 4 portas de madeira. Se você não conseguir, a gente vai reunir aqui o pessoal da Câmara aqui, fazer uma vaquinha. E vamos comprar essa porta de madeira. É barata a porta de madeira. Vamos pedir para os empresários aqui. O Miller que tem contato com as empresas, Miller. Vamos ver se você consegue 4 portas de madeira e colocar lá no banheiro lá. Tá bom? É isso aí, ó. O secretário de obras aí, ou não sei se é o de obras, se é o Segovio, atende o pedido aí do João Pompom.
2: Está em votação em turno único a indicação 081. Os que forem a favor, fiquem como estão, e os que forem contra, que se manifestem. Aprovado por 9 votos, encaminhe-se ao destinatário. Indicação número 082 de 2026. Excelentíssimos senhores vereadores da Câmara Municipal de Jacutinga. O vereador que a subscreve indica ao Poder Executivo, por meio da Secretaria Municipal de Saúde, a ampliação da oferta de consultas com médico ortopedista no Centro Especialidades do município, com a inclusão de mais 2 dias de atendimento mensal. Justificativa: apresenta indicação em razão da crescente demanda por atendimentos ortopédicos, que atualmente são ofertados apenas 2 vezes ao mês. Tal frequência tem se mostrado insuficiente para atender o número de pacientes que necessitam de avaliação especializada, ocasionando aumento na fila de espera e prolongamento no tempo para diagnóstico e tratamento. A ampliação para mais 2 dias de consultas mensais contribuirá significativamente para reduzir a demanda deprimida, proporcionando maior agilidade no atendimento, melhor acompanhamento dos pacientes e maior eficiência na prestação de serviços na saúde pública. Dessa forma, considerando a importância da especialidade de ortopedia para a população e a necessidade de garantir acesso oportuno ao serviço de saúde, solicita-se que sejam adotadas providências necessárias para viabilizar a ampliação proposta. Sala das Sessões, 23 de junho de 2026, vereador Guilherme Ulisses Correia.
0: está em

0: discussão em turno único a indicação número 82/2026, de autoria do vereador Guilherme Luiz Correia.
1: Peço a palavra, presidente.
0: Com a palavra, o autor.
1: Boa noite a todos. Essa indicação ela tem a finalidade de dobrar o atendimento nos casos ortopédicos em nossa cidade. Eu venho acompanhando muito de perto ali o centro de especialidades e eu estou ali não para priorizar um ou outro, mas para ver realmente o que está acontecendo e onde as demandas estão maiores. Eu tenho percebido bastante em relação aos ortopedistas. Hoje nós temos dois ortopedistas que atendem a cada 15 dias. Então eu gostaria de ver a possibilidade, juntamente com esses próprios ortopedistas e também com a prefeitura, com o município, de nós dobrarmos esse atendimento, passarmos a semanalmente os dois ortopedistas poderem fazer os atendimentos. Eu sei que a fila de marcação de exames está muito grande e a fila de espera também. Tá? Então nós temos que realmente ver essa situação, rever essa situação, já que os hospitais onde, graças a Deus, eu consegui aí abrir caminhos, né? Esses hospitais estão fazendo as cirurgias ortopédicas, estão dando essa sustentação à nossa cidade, mas agora nós precisamos, em relação aos atendimentos, às consultas, melhorar isso para a nossa população. E pode ter certeza que eu estarei cobrando, eu estarei em cima disso aí, como sempre tenho feito. Esse mandato eu tenho priorizado muito a área da saúde, que é uma área que nossa população está precisando demais. E nós sabemos que esse episódio pós-Covid realmente deixou a população muito mais doente. Nós sabemos, em todos os setores. Então, em todas as modalidades, em todas as causas, vamos dizer assim. Então, vamos realmente trabalhar em cima disso. Muito obrigado.
0: Está em votação em turno único a indicação número 82/2026. Os que forem a favor, fiquem como estão. Os que forem contra, que se manifestem. Aprovado por 9 votos, encaminhe-se ao prefeito.
2: Indicação número 083/2026. Excelentíssimos senhores vereadores da Câmara Municipal de Jacutinga. O vereador que a subscreve indica na forma regimental, excelentíssimo senhor prefeito municipal, que seja estudada a viabilidade de criar e implementar o gabinete itinerante do Executivo Municipal, com atendimento periódico nos bairros e distritos do município. A presente solicitação tem como objetivo aproximar ainda mais a administração municipal da população, promovendo um canal direto de diálogo entre o poder executivo e os moradores de todos os bairros, distrito e do nosso município. A criação de um gabinete itinerante possibilitará que o prefeito e sua equipe conheçam de perto as demandas locais, ouvindo as necessidades específicas de cada comunidade e identificando em loco as prioridades de intervenção. Essa iniciativa contribuirá significativamente para o fortalecimento da participação da população, para a transparência de ações governamentais e para a construção de políticas públicas mais eficazes e alinhadas com a realidade de cada região. Além disso, o gabinete itinerante facilitará o acesso dos cidadãos aos serviços públicos, oferecendo orientações e encaminhamentos municipais sem que os moradores precisam se deslocar até a sede administrativa. Diante da relevância social e administrativa dessa proposta, entende-se que seu estudo e eventual implementação trarão benefícios direto à população, promovendo maior integração entre o governo e a comunidade. Sala das Sessões, 29 de junho de 2026, vereador Rafael Firmino Vieira Valdissera.
0: Está em discussão em turno único a indicação número 83/2026, de autoria do vereador Rafael Firmino Vieira Valdissera.
3: Peço a palavra, presidente.
0: Com a palavra, o autor.
3: Como alguns colegas falaram aí para você ver, Roupanizolo, como a gente gosta do prefeito, como a gente considera ele aí como amigo. A gente está na rua, está andando aí bairro a bairro, o povo pergunta para a gente, Panizolo, viu, cadê o Guina, cadê o prefeito? Daí, essa indicação é uma indicação que eu já fiz no ano passado. E tive a seguinte resposta: estamos analisando e está em andamento. Daí, resolvi fazer ela pela última vez, não vou cobrar mais, não. Resolvi fazer ela esse ano e deixo aí a cobrança aí ao prefeito, que é uma pessoa aí batalhadora, uma pessoa aí que é vereador, teve nessa casa, conhece o problema aí da população de perto, mas muitos dos que votou nele esperava aí o Guina de quando era vereador, tá no meio do povo, tá vendo o problema, buscando a solução. Hoje ele tem o poder da caneta na mão,

0: Às vezes, pastor, ele manda fazer, mas não vai lá checar se foi feito ou não, como o caso aqui que nós citamos do banheiro. Então, que sirva hoje aí as falas nossas, não é aí fala de oposição, não é fala aí de ser contra o prefeito, que sirva aí para ele aí sair para a rua, ver a realidade, ver o que está acontecendo e trazer resultados aí positivos, concretos, em favor da população, porque a população está cobrando, me cobra aí direto, tem certeza que cobra os demais. E eu quero ver aí o governo dele alavancar, fazer o melhor aí em prol de todos os jacutinguenses.
1: Está em votação em turno único a indicação número 83/2026. Os que forem a favor, fiquem como estão. Os que forem contra, que se manifestem. Aprovado por 9 votos, encaminhe-se ao prefeito.
2: Teremos agora a apresentação e a seguir a discussão e votação em turno único da representação 11.
3: Representação número 011/2026. Excelentíssimos senhores vereadores da Câmara Municipal de Jacutinga. Os vereadores que essa subscrevem requerem, depois de ouvido o plenário, com fundamento no artigo 226 do Regimento Interno da Câmara Municipal de Jacutinga, Minas Gerais, que seja encaminhado ao ilustríssimo senhor Euclides do Nascimento, presidente da Associação Comercial, Industrial e Agropecuária de Jacutinga, a seguinte representação. Venho por mesa dessa solicitar a disponibilização da prestação de contas completa da 49ª edição da Feste Malhas realizada em 2026 no município de Jacutinga. Requer que essa seja apresentada de forma detalhada as informações referentes às receitas obtidas pelo evento, aos valores repassados pela Prefeitura, aos patrocínios e demais fontes de recursos, às despesas realizadas discriminadas por categorias, aos contratos firmados e aos serviços contratados, bem como ao resultado financeiro final do evento. Justificativa. É de conhecimento público que a realização da Feste Malhas conta com significativa participação financeira do município de Jacutinga por meio das parcerias e investimentos efetuados pela Prefeitura, considerando que os recursos públicos são empregados na organização e execução do evento. Torna-se necessária a ampla transparência quanto à aplicação dos valores arrecadados e investidos. A presente solicitação visa garantir a transparência, a publicidade dos atos relacionados à gestão, dos cursos e acesso às informações de interesse coletivo, especialmente antes da participação do poder público na realização do evento. Certo contar com a vossa atenção, vossa senhoria, aguardo manifestação dentro do prazo legal aplicável. Sala das sessões, 25 de junho de 2026, vereador L. Ribeiro do Lago Júnior e vereador Alcino Lopes de Lima Neto.
1: Está em discussão em turno único a representação número 11/2026, de autoria dos vereadores Hélio Ribeiro do Lago Júnior e Alcino Lopes de Lima Neto. Está em votação em turno único a representação número 11/2026. Os que forem a favor, fiquem como estão. Os que forem contra, que se manifestem. Aprovado por 9 votos, encaminhe-se ao destinatário.
2: Na sequência, teremos a apresentação e a seguir a discussão e votação em turno único do pedido de informação 13. O pedido de informação 14 foi retirado da pauta em vista da ausência do autor.
3: Pedido de informação número 03/2026. Excelentíssimos senhores vereadores da Câmara Municipal de Jacutinga. Os vereadores que essa subscrevem requerem, depois de ouvido o plenário, que seja encaminhado ao chefe do Executivo Municipal, senhor Ricardo Cunha Paiva, o seguinte pedido de informação. Com fundamento nos princípios da publicidade e transparência da administração pública, bem como no direito de acesso à informação, venho solicitar a vossa excelência as seguintes informações referentes ao empréstimo no valor de R$12 milhões destinado às obras de tratamento de esgoto e saneamento básico no município de Jacutinga, Minas Gerais. Qual é o cronograma previsto para iniciação, execução e conclusão das obras de tratamento de esgoto, saneamento básico, financiadas com recursos do referido empréstimo? Em qual ficha orçamentária, programa, ação ou dotação orçamentária encontram-se alocados recursos provenientes desse financiamento? Qual o valor já empenhado, liquidado e pago, caso exista, referente aos recursos do empréstimo? Considerando a relevância da obra para a saúde pública, a preservação ambiental, a qualidade de vida da população, quais foram os motivos pelos quais os recursos ainda não foram integralmente aplicados na execução de obras? Existe projeto executivo aprovado, licitação concluída ou contrato firmado para execução da obra? Em caso positivo, solicita-se informar estágio atual de encaminhar a cópia dos documentos pertinentes. Há previsão de novas etapas, aditivos e complementação de recursos para a conclusão do sistema?

0: de esgotamento sanitário. Justificativa. Diante da importância do tema para a população de Jacutinga, solicita-se as informações sejam prestadas dentro do prazo legal em que observância aos princípios de transparência e eficácia da administração pública. Sala das sessões, 26 de junho de 2026, vereador Marcos Mendes Dias e vereadora Sheila de Araújo Vieira.
1: Está em discussão em turno único o pedido de informação número 13/2026, de autoria do vereador Marcos Mendes Dias e da vereadora Sheila de Araújo Vieira.
0: Peço a palavra.
1: Com a palavra, a autora.
0: É esse pedido, eu acho que não é um pedido meu, não é um pedido do vereador Marcos. Acredito que todos os vereadores também gostariam dessa informação, mas de antemão a população. Por quê? Porque nós, nessa casa, nós votamos, né, para que esse empréstimo acontecesse, para solucionar o problema da falta d'água. E essa falta d'água é uma cobrança constante da população, uma cobrança verídica, e a gente precisa, já que temos o empréstimo, né, já que nós temos, saber o andamento, se foi liberado, se o dinheiro está em conta, como que está esse andamento, se tem firmas em licitação, o que que tá, em qual parte que está, para que nós possamos dar um parecer para a população. Porque nós não aguentamos mais, né, ficar pedindo, né, para os funcionários ir em rua tal, o caminhão-pipa ir na casa tal. Se nós já temos isso, e como podemos fazer, se a Câmara pode ajudar de alguma forma a acelerar esse processo.
2: Peço a palavra.
1: A palavra, o autor.
2: Esse pedido de informação aqui, ele nada mais é do que uma informação para a população. Quando chega um empréstimo desse valor, dessa grandiosidade até aqui essa casa, a gente com muita responsabilidade, pondo numa balança, nós olhamos e vemos a necessidade da população de ter uma água na sua casa, de ter a melhoria na sua casa, chegando uma água limpa ali na torneira, eliminando a falta de água, e nada disso aconteceu e nós somos cobrados pela população, de grande responsabilidade nossa, empréstimos dessa grandiosidade. Então, esse pedido de informação é para sabermos que pé que está esse empréstimo, se teve avanço, não teve, para que nós possamos transmitir à nossa população de Jacutinga a veracidade da coisa e como está, de que jeito está e que pé está.
3: Ordem, presidente.
1: Pela Com a ordem. palavra, vereador Ricardo Henrique Panizolo.
3: Concordo plenamente, colega pastor, colega Sheila, os autores aí da proposta. Eu vou votar, isso é certo, né? Eu queria propor para os senhores, agora nós vamos entrar no recesso, vão ter uns dias aqui para. Não vai ter reunião, como o colega Elinho tenta explicar, mas nós vamos continuar trabalhando do mesmo jeito. A prefeita Margot de Andradas, salvo engano, ela contratou uma empresa, uma estatal, para administrar o sistema de água, pastor. Mas, assim, uma empresa que vai investir, parece que 37 milhões de reais, sem muito ônus para a população com um prazo de 30 anos. E aí a gente precisava ir lá conhecer o projeto para saber se é tudo isso mesmo, se não vai onerar nas costas da população, nas contas, porque a prefeitura pode esquecer. Esquece, a gente fala aqui de água, defende água, pode esquecer, não vai conseguir resolver essa situação aí com um empréstimo de caixa, não, né, colega Cheiro? A gente quer que resolva, quer, tá gravando, mas faço convite para a gente ir lá conhecer esse projeto, esse investimento, para ver se não tem nada de errado. Quem sabe a gente aproveita, pastor.
2: Peço a palavra.
1: Com a palavra, vereador Marcos Mendes.
2: Concordo, colega Panizolo. Se a gente for verificar e realmente, se não onerar a nossa população e for sadio financeiramente para o bolso do contribuinte, eu acho que é válido. É válido e tendo em vista de que, então, se num caso desse, pode devolver e não fazer esse empréstimo, devolver esse empréstimo e nem pegar, né? E nem pegar o empréstimo. Mas tudo isso, desde que seja muito bem analisado, né? É uma hipótese só, mas desde que seja muito bem analisado e não venha onerar o bolso da população.
0: Peço a palavra.
1: A palavra, a vereadora professora Sheila.
0: Bom, eu acho que nós somos uma cidade hidromineral, o que está faltando não é água, a questão é a captação.

0: dinheiro está aí. Eu fico muito preocupada na questão de terceirização. Todas as terceirizações deram errado. Agora, terceirizar a água, ali em Itapira, o mínimo de água é R$250. É muito, né? Então, assim, a gente tem que ver com muita cautela. A princípio, se não me provar o contrário, eu sou contra.
1: Pela ordem, presidente.
2: Com a palavra, vereador Panizolo.
1: É, presidente, eu não quero que entenda mal, não, nem interprete mal, hein? Eu não estou falando aqui de onerar bolso de ninguém, pelo contrário. Por mim, eu dava água de graça. Porque aqui não é Estância do Mineral. Eu, se eu virar prefeito um dia, a água é de graça. Água limpa e cristalina e mineral na torneira. Não é nem igual o Darcy mentiu também, não. Água mineral, água mineral. Eu não estou falando de onerar, não estou falando de Itapira, nem penso em Copasa, eu nem penso nisso aí. Estou falando de lá ver o projeto. Se for melhor para a população que não tem água na torneira, está bebendo água suja, maioria das vezes, aí eu quero conhecer o projeto para entender como que funciona. A matéria suas é também uma cobrança minha para ele explicar cadê o dinheiro que nós votamos aqui, que nós assinamos o cheque, João Vitor, presidente. Cadê esse dinheiro, né, que tem que ser investido na água? E o outro projeto é para ir lá ver. Obrigado.
2: Quer falar? Está em votação em turno único o pedido de informação número 13/2026. Os que forem a favor, fiquem como estão. Os que forem contra, que se manifestem. Aprovado por 9 votos, encaminhe-se ao prefeito.
3: Nada mais havendo, o vice-presidente anunciará a ordem do dia da próxima reunião e fará um encerramento oficial desta.
2: Agradeço a presença de todos neste plenário, convocando os vereadores e vereadora para a 21ª reunião ordinária de 2026, que ocorrerá no próximo dia 3 de agosto, após o recesso de julho, a partir das 16 horas, com a seguinte ordem do dia. Discussão e votação em turno único dos projetos de lei complementar número 004/005/2026. Discussão e votação em turno único do parecer de redação final ao projeto de lei 33/2026 e do substitutivo ao projeto de lei número 042/2026. Discussão e votação em turno único dos projetos de lei números 44, 46 e 47 e do projeto de resolução número 18/2026, matéria dos vereadores. Assim declaro encerrada a 20ª reunião ordinária da 2ª sessão legislativa do 3º período da 20ª legislatura da Câmara Municipal de Jacutinga, desejando a todos uma boa noite e um bom recesso.
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